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7: É a nossa Discoteca da 107, tô de volta, viu? Muito obrigado pela sua sintonia, pela sua audiência nesse sabadão. Lembrando que daqui a pouco tem o nosso bailão. Bailão da 107 começa hoje, termina só amanhã, viu? Bailão da 107 é a programação do final de semana, que já teve também Zeca Motoqueiro, já teve Eli Reis, agora tá tendo a discoteca, tem um bailão, amanhã tem aí a Nerleide de manhã, aquele programa maravilhoso, depois tem o Ratolino, tem o Peruca também, o Domingão com Peruca. Ah, é show de bola a programação do final de semana, não saia daí, viu? Continue compartilhando a programação da 107.1. Ah, o nosso terceiro bloco a gente abre com uma banda formada na Itália em meados dos anos 80 por Lúcio Burullo no vocal. Ah, esses caras tocaram demais. Eles sempre estão aqui, viu? Eles lançaram essa música, inclusive, no Brasil em 1990, no álbum The Best of Your Eurodance, volume 3, lá em 90. Eu tô falando desses caras aqui, ó, ó, ó, The Blank. Eu tô falando de Mon Amour. Aumenta o volume, vai.
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0: E pedrada é assim, rapaz do céu. Só coisa boa na nossa discoteca da 107. Uma melhor que a outra neste sabadão. Essa aqui agora é demais. Ó, vai pegando o ritmo, viu? Até as 10 da noite tem a nossa discoteca da 107.
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0: Intervalo, na volta tem muito mais na nossa discoteca da 107. Não saia daí.
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3: 9 horas e 34 minutos.
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1: Tô de volta no nosso último bloco da nossa discoteca da 107 nesse sabadão, véspera do Dia das Mães. É, as mamães aí comemorando o dia amanhã. E você ligado conosco na programação, viu? Valeu, obrigado pela sintonia, pela audiência. A gente abre o nosso quarto bloco com uma banda de rock inglesa formada em Manchester em 1980. Os caras também fizeram muito sucesso, fazem até hoje, né? Só coisa boa, viu? As músicas tocam em rádios até hoje e nas principais discotecas. É, inclusive em 2026 eles voltaram a fazer. Eles tinham parado lá em 2011, voltaram em 2015, em 2026 se reuniram para cantar os grandes sucessos, como esse sucesso aqui, ó. Eu tô falando de New Order. Abrindo o nosso quarto bloco, aumenta o volume, vai.
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acabou a nossa discoteca da 107 deste sabadão 9 de maio, agradecendo seu carinho, a sua audiência, desejando para todas as mamães um feliz Dia das Mães neste domingo. Se você tem a sua mãezinha, passe muito bem com ela, diga que o ama, isso é super importante, viu? Nesse dia tão especial, quem não tem, né? Ore pela mamãe, ore pela mamãe das outras pessoas também, que é sempre importante. Valeu, grande abraço, boa semana. Semana que vem eu tô de volta com mais uma discoteca da 107. Me segue lá, arroba Darcio Campos Rádio. A minha última é essa. Grande abraço, tchau.

0: 10:08. 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
1: 107.1 10 horas e 32 minutos.

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0: 11:01.
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1: 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Agora, 11:32.

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0: conferindo. Meia-noite e um.
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0: Agora, 12:29. 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
8: E é o povo chegando. 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

0: Meia-noite, 59 minutos. 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

0: Conferindo com a gente. Hora certa, 1:20.
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0: Cobra FM e a hora certa. Agora, 1:30. 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
2: 2:01.
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0: 2:32. 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
2: Agora 2:50, faltando 10 minutos para as 3 da manhã.

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0: conferindo. 3:01. 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

0: Agora 3:39. 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

0: 4:56. 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

0: 5:38. 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

7:08. Bom dia, povo de Deus, bom dia, família do norte do Paraná. Domingo maravilhoso, 10 de maio de 2026.

0: É um dia muito especial. Hoje é domingo, Dia das Mães. O programa todo hoje será em homenagem a todas as mães, mães queridas, mães amadas, mães falecidas. Todas as mães hoje recebem as nossas orações e a nossa homenagem nesse domingo tão especial. Bom dia para o Eduardo aqui conosco, bom dia para a Nena, bom dia para todas as mães, os pais, os filhos, você que está conosco neste domingo abençoado, maravilhoso. Mande a sua mensagem, seu pedido musical.
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0: É isso aí, estamos aguardando você. Seja bem-vindo, bem-vinda, querido, querida, neste domingo maravilhoso, neste domingo especial. Começando bem esse dia, bem este domingo, uma linda canção para você.

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1: Sete horas e 13 minutos, chegando os nossos queridos ouvintes, porque é um domingo muito especial. Bom dia, povo de Deus!
2: Bom dia, Nerleide, bom dia, Edu, bom dia, Letícia, não sei quem tá aí, bom dia, Viana. Nerleide, gostaria de mandar os parabéns hoje para a

0: a neta da Creuza Celestrino, a Thalita, que Deus abençoe ela com bastante saúde, muitos anos de vida. O filho do Peruca, Vicente, Poviana. E dia 7 foi da minha filha Alessandra Gomes da Silva, da Ellen. E do Donizete, pai da Vânia. E ontem também foi aniversário da mulher do Miro Silva, esqueci o nome dela. Aí você coloca nas orações toda a minha família. E pelo Dia das Mães, meus parabéns para as mães, para todas as mães da Cobra e para minhas amigas. Creuza Celestrino, Neuza Frois, Luiz do Francischini, a Ivone do Padre Ângelo, a Tila, a Valdirene, a Dona Preta, a Elzinha do Baitira, a Elza de Arapongas, a Dona Nita que está fazendo aniversário hoje também, que Deus abençoe ela com bastante saúde, muitos anos de vida, a Tereza Viana, a Gersina, para todas minhas Marta Gabriel, para todas minhas amigas em geral, que são bastante, eu falar o nome de todas, o áudio já vai ficar comprido. Fica com Deus, minha linda. Beijo.
1: Bom dia, Maria. Parabéns pelo dia, minha querida, para todas as mães da sua família. Isso aí, parabéns para todos os aniversariantes, né, dessa semana. Que Deus abençoe com muita saúde.
2: Bom dia, irmã. Bom dia, Dudu, El Sebastião. Coloque em oração hoje eu, toda a minha família, todas as amigas, amigos e a todos vocês, mamães, pelo dia de hoje. Parabéns a todas. Que Deus e a Virgem Maria ilumine e proteja cada mãe, tá bom? Fica todos com Deus. Ótimo domingo a todos. Toca aí, Mãezinha do Céu, com o Padre Marcelo Rossi. E vai para todas as mães essa música. Um abraço.
1: Bom dia, meu irmão. Bom dia. Que Deus abençoe, Sebastião, você e toda a sua família, viu? Obrigada pelo carinho. Um bom domingo, uma boa semana.
3: Bom dia, Mireide. Célia Dias, do Monte Carlos. Hoje é uma data muito bonita, né, Mireide? Dia das Mães. Um feliz Dia das Mães para você e para todas as mães do mundo. E eu quero que você toque essa música para mim. Ninguém te ama como eu. Feliz para você, Mireide. Para a equipe da rádio, para todas as mães, tá? Tchau. Bom dia.
1: Bom dia, minha querida, todo o povo do Monte Carlo. Que Deus abençoe sua vida. Parabéns pelo seu dia, minha querida, e todas as mães da sua família, viu? Ele vai rodar sua música já já. Bom domingo, boa semana.
4: Bom dia, Merlei. Merlei, eu desejo muita felicidade para todas as mães do Brasil, do mundo, e para minha família, para meus filhos e para todos. Que Deus abençoe nós todos. E Nossa Senhora sempre na frente. Um beijo.
1: Bom dia, minha querida. Muito obrigada pela companhia, pela audiência. Isso mesmo, Nossa Senhora sempre na frente, né? Muito obrigada, parabéns pelo seu dia. Seguimos aqui nesta manhã maravilhosa que o Senhor preparou para nós. Que a alegria do Senhor esteja no seu coração, querido irmão, querida irmã. Um bom dia para você que está na estrada, nossos irmãos caminhoneiros que ainda vão pegar estradas, que já estão, né? Muito cuidado nessa manhã, muita chuva, Paraná em chuva, né? Muita água nas pistas, muito cuidado, meu irmão, né? Vai com calma, vai tranquilo. Que Deus e Nossa Senhora te proteja e te guarde. Os nossos irmãos Uber também que estão na estrada, os carros de família que estão nessa manhã também em viagem, né? Pedimos a proteção de Deus e de Nossa Senhora, né? Para você e para sua família, povo das padarias, supermercados. Os que já estão na feirinha, apesar da chuva, né? Arapongas, Rolante, todas as cidades do Paraná. Que Deus proteja e guarda, que Deus abençoe. Um bom dia, querido, querida. Porque hoje é Dia das Mães, né, Eduardo? Então, hoje, todas as nossas orações e homenagem para você, mãe.

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1: Sete horas e 23 minutos. Hoje nós queremos agradecer a Deus por todas as mães. Todas as mães, né? Mãe, existe tantas formas de mães, né? Existe as mães solteiras, as mães que são pais e mães, né? Que criam os filhos sozinhas, que dão de tudo, dão a sua vida, né? Se doam, trabalham, se esforçam, batalham para que os seus filhos não falte nada, né? Aquela mãe que sai cedo para trabalhar, né? Que às vezes deixa com a avó, deixa na creche, deixa na escolinha, mas ela batalha para que não falte nada para os seus filhos. O nossa homenagem, as nossas orações, todas essas mães. As mães viúvas, né? Que também enfrentam muitas vezes a vida para criar os filhos. Muitas vezes ficam sozinhas, os filhos pequenos. E elas vão à luta, elas trabalham, se esforçam para não faltar nada para seus filhos. As mães que têm os maridos, os esposos, mas que também são batalhadoras, esforçadas, cuidam da casa, da família. Enfim, para todas as mães, né? Nós queremos hoje total o nosso programa e as nossas orações para você mãe, para você mulher, para você que está gestando seu filho no ventre, né? Para aquelas que não podem gestar, né? Mas que são mães de coração, que têm seus filhos adotados. Todas as orações, todas as homenagens. As mães que também estão no céu, né? Assim como a minha, que já está na casa do Pai, também nossas orações e nossas homenagens.
2: Bom dia, Nireide, a Tânia do Nobre. Peço oração para meus dois filhos, para minhas netas, meus netos, e para o meu esposo, para mim. E queria oferecer também para a Marta, para a Rote. E eu queria ouvir aquela música, Maria Passa à Frente, do Pique Ligadinha. E feliz Dia das Mães para você também, para todas as mães, né? Mãe não é só hoje, é todos os dias, né?
1: Amém, minha querida, amém. Bom dia, Tânia. Deus abençoe você, sua vida, sua família, viu? Nossas homenagens a você e a todas as mães da sua família. Deus abençoe seu domingo, minha querida.
3: Bom dia, Nerleide. Estou ouvindo seu programa, sou a Rosalie Crispim do Santiago. Agradeço hoje o programa para todas as mães do mundo inteiro, para minhas duas filhas, a Alessandra e a Jane, e para minhas irmãs Nilda e Aparecida, e para todas as mães do mundo inteiro. E derrame bênçãos sobre todas elas, que hoje é seu dia. E pelo aniversário da minha bisneta, Maria Cecília, está fazendo 7 anos hoje. Que Deus, Nossa Senhora, cubra ela, seu manto sagrado, dê bastante saúde e felicidade para ela. E dia 13, aniversário do meu neto Guilherme, também derrame bênçãos sobre ele. É dia de Nossa Senhora de Fátima. E também para aniversário do Rian, meu neto, bisneto também, dia 14. Que Deus derrame a bênção sobre todos eles. E todos vocês aí da rádio. Muito obrigado. Tenham um ótimo dia hoje. E toca para mim a música Jorge Pai, Jorge Filho, Misericórdia. Agradeço para todos que gostaram da música.
1: Bom dia, minha querida. Bom dia. Que Deus abençoe o seu domingo. Bom dia, Roseli, todo o povo de Santiago. Que Deus abençoe o seu domingo, sua semana. Viu? Um feliz Dia das Mães, minha querida.
4: Oi, Mereide. Bom dia, Mereide. Tudo bem? Hoje é o Dia das Mães de todo o Brasil. As mães que já tá junto com Deus, as mães solteiras, as mães que já tem casa, que é casada, que tem seus filhos. Desejo fundo do coração para todas as mães do mundo, para mim que sou mãe, para minha filha que é mãe, para minhas irmãs de Rolando, que todas elas é mãe. E eu desejo fundo do coração, hoje é o nosso dia. Você também, Mereide, que acho que você também é mãe, né? Então eu desejo fundo do coração que você oferece uma música do Rick Renner, mãe, um carinho de mãe maravilhosa, tá bom? Aquela música do Rick Renner, que canta a música das mães. Eu ofereço para todo mundo, todo geral, para todas as mães no Brasil inteiro, tá bom? E para você também, que é mãe, né? Eu ofereço, não sei se é mãe também ou não, né? Acho que é mãe. Eu ofereço, tá bom? Mereide. Fica com Deus. Deus abençoe vocês aí da rádio. E Deus abençoe as mães no Brasil inteiro. Deus abençoe. É Odete aqui de São Martinho. Odete Viana de São Martinho, tá bom? Aí você pode tocar as pra mim a música do Rick Renner, As Mãe Amorosa.
1: Bom dia, Odete. Bom dia, minha querida. Obrigado pelo carinho, viu? É, sou mãe. Opa, e sou avó já de um neto maravilhoso de 6 anos, o Davi. Quase 7 anos. Sou muito feliz. Muito obrigada pelo carinho, minha querida. Que Deus abençoe seu domingo e um feliz Dia das Mães pra você, viu? Nós rodamos Rick Renner já, tá? Mas também foi pra você, viu, minha querida?
5: Bom dia, irmã. É a Rosalie Horácio Cabral. Eu ofereço oração para todo mundo que precisar de oração, para toda mãe do mundo inteiro, para você, para todo mundo que é mãe, tá? Tudo de bom, fica com Deus, tá? Um bom domingo para vocês. Tchau, fica com Deus. Eu ofereço para minha irmãzinha lá de Curitiba, para meus irmãos, tá? Todo mundo.
1: Bom dia, minha querida. Bom dia, Rosalina. Todo o povo do Horácio Cabral, viu? Também ofereço para você que é mãe. Feliz Dia das Mães. Que Deus abençoe seu domingo.
6: Bom dia, Derleite. Hoje eu queria oferecer um Dia das Mães para minhas filhas, que são mãe, para todas as minhas amigas, que são mãe, em geral, para todas as mães do mundo. E eu não tenho mais mãe, mas ela tá lá sempre olhando por nós, tenho certeza. E eu quero ouvir A Casa Sua e oferecer a todas essas mães guerreiras do nosso mundo, essas mães batalhadoras. E para vocês aí do rádio, Derleide, para todas, minha família, para minha filha que está de mudança para o Maranhão, que Deus abra os caminhos deles lá, as portas. Estão quase saindo de mudança essa semana. E que Deus ilumine, que dá tudo certo na vida deles, Nereide. É a Elza do Bartira.
1: Amém, Elza. Bom dia, minha querida. Um abraço aí, todo o povo do Bartira. Um feliz Dia das Mães para você, para suas mães aí da sua família. Viu, minha querida? Obrigado pelo carinho. Deus abençoe você que está ligadinho conosco. Um bom dia também nessa manhã, né? Maravilhosa para Luciana. Deus abençoe, Luciana. Bom domingo e uma boa semana.
7: Bom dia, Nereide. Bom dia, com muita paz e alegria. Essa chuva abençoada por Deus. Graças a Deus, o temporal passou, não veio. Maria estava na frente, abençoando. Nereide, eu quero te desejar parabéns pelo Dia das Mães. Feliz Dia das Mães. Mãezona, com os filhos, com de fé, mulher de fé. Graças a Deus, né? Queria pedir também, hoje pela passagem do Dia das Mães, pela minhas filhas também. Todas minhas filhas, as minhas 4 filhas, né? 3 que estão aqui, uma que está no céu, né? Que já Deus está lá. A minha mãe, né? Minha mãe também que está lá com Deus. E a minha sogra, minhas cunhadas, né? E ofereço aqui para minha nora também, a Graziele, né? É mulher de muita fé também. E para todas as minhas amigas, né? A Maria, para todas, né? São amiga, e eu queria oferecer especial também pelo Luiz Henrique Viana, que ontem ele fez aniversário, ele e a minha vizinha, a Jéssica Etienne, ela fez aniversário ontem também, são de frente os dois, é interessante, né, você conhece ela, tem certeza, ontem ela fez aniversário e o meu neto também, o Luiz Henrique Viana, o Viana aí da rádio, todo mundo conhece, né? Ô, Nereide, perdão por eu falar muito, né? Se fosse possível você tocar aquela música, filho, eu te amo tanto. Eu sei que hoje vai ser apertadinho, mas se der, se não der também, tá muito bem. Obrigado, Deus abençoe. Tenha um bom dia com seus filhos, com toda a sua família.
1: Bom dia, minha querida Tereza. Feliz Dia das Mães, viu, para você, para as mães da sua família. Isso mesmo, ontem o Viana celebrou a vida, né? E desejamos todas as bênçãos, saúde para ele, para Jéssica também, todos os aniversariantes, né, Tereza? Bom domingo, viu, minha querida? Um maravilhoso Domingo das Mães para você. E nós vamos ouvir agora mais uma canção e voltamos daqui a pouco com o Evangelho do Dia.

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1: Sete horas e 39 minutos. Chegando agora para você a palavra de hoje do Evangelho do Dia. Evangelho de Jesus Cristo. Evangelho de Jesus Cristo segundo São João. Glória a vós, Senhor. Já não vos chamo servos, porque o servo não sabe o que faz o seu Senhor. Mas chamei-vos amigos, pois vos hei de conhecer tudo quanto ouvi do meu Pai. Não fostes vós que me escolhestes, mas eu vos escolhi e vos constituí para que vades e produzais fruto, e o vosso fruto permaneça. Eu assim vos constituí, a fim de que de tudo quanto pedires ao Pai em meu nome, ele vos conceda. E que vos mando é que vos ameis uns aos outros. Palavra da nossa salvação. Glória a vós, Senhor. Primeira parte desse evangelho de hoje, deste domingo, né? Ele diz assim: o Senhor, eu já não chamo vocês de servo, porque o servo, ele não sabe o que faz o seu Senhor. Mas eu te chamo de amigo, porque dei a conhecer tudo quanto ouvi do meu Pai. E ainda ele afirma: não foi você que me escolheu, mas fui eu que te escolhi, para que você produza fruto e que seu fruto permaneça. Eu assim vos constituí, a fim de que tudo quanto pedires em meu nome, ele vos conceda. O que eu mando é que vos ameis uns aos outros. Então, essa palavra de hoje, né, desse evangelho, o Senhor nos diz que ele nos escolheu muito antes de nós escolhermos, muito antes de nós querermos ser de Deus, estar na presença de Deus. Ele nos escolheu, ele nos chamou, ele nos chama a estar na sua presença. Ele nos chama para dar frutos e que esses frutos permaneçam, frutos de paz, de alegria, de amor, de misericórdia, de perdão. Quando estamos na presença de Deus e de coração estamos, certamente vamos produzir muitos frutos. E esses frutos vão permanecer. Vão permanecer em nossa vida, em nossa família, em nossa comunidade, aonde nós estejamos. E tudo quanto a gente pedir a Deus, seremos atendidos, porque estamos com Ele na sua presença. E Ele nos dá uma ordem nessa manhã, que nós possamos nos amar uns aos outros, perdoando, cada um, acolhendo, recebendo, aceitando, convivendo na paz do nosso Senhor. Então, que o amor do Senhor, assim está no nosso coração, possa transbordar em nossa casa e em nossa família.

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1: 7 horas e 45 minutos, você está comigo aqui no Caminhando na Fé. E esta canção foi em homenagem a todas as mães falecidas, né? Nossas estrelinhas que estão brilhando no céu, com certeza.
2: Bom dia, Nereide. Tudo de bom para você. Ofereço o programa todinho para todas as mães, para minha nora Etelvina, para todas as minhas noras, todas as minhas amigas em geral, e todas as mães da família Cobra FM. Que Deus abençoe a todos. Fica com Deus, Luzia Duarte, do Jardim Santiago.
1: Bom dia, Luzia, minha querida. Feliz Dia das Mães para você, para sua nora e para todas as mães da sua família.
3: Bom dia, Nerleide, a paz de Cristo, o amor de Maria. Aqui quem tá falando é o Valdeir de Cornélio Procópio. Toca para nós, fazendo favor, Nayara Azevedo, obrigado, mãe. Quero oferecer para todas as mães do mundo inteiro, para você, enfim, para todas as mães. Fiquem todos com Deus, um abraço.
1: Bom dia, Valdeir, todo o povo de Cornélio Procópio. Muito obrigada pelo carinho, meu irmão. Que Deus abençoe, viu, todas as mães da sua família.
4: Bom dia, Mileide. Um bom dia para você de domingo. Hoje é domingo, dia das mães. Só que para mim, eu lembro muito do meu esposo. Eu não tenho minha mãe. Minha mãe faleceu quando eu era pequenininha. Fui criada sem minha mãe, fui criada com a minha avó. Mas é um dia que eu lembro muito do meu falecido esposo. Mas um bom dia para você, Mileide. Feliz Dia das Mães para você, para todas as mães. Ofereço um Dia das Mães para Dona Maria, que ela tem bastante saúde. Que Deus e Nossa Senhora se abençoe ela. Feliz Dia das Mães para a Vina, para a Lena, para minha nora. Desejo um Feliz Dia das Mães lá para a Edith, do Roberto, lá no São Martinho, uma colega minha, Pacida. Um Feliz Dia das Mães para mim e para todas as mães. Que Deus dá bastante saúde para todas as mães. E a minha mãe está lá no céu, ela olhando por mim. E que Deus o abençoe. Ontem eu estive muito bem, minha pressão subiu ontem. Mas graças a Deus, Nossa Senhora põe as mãos em mim e todas as mães. E você. Eu quero sempre tocar aquela moda para mim, mãezinha do céu. Eu ofereço para todas as mães, para você, para Dona Maria, para Cida, para Lena, para todas as mães, para mim. Deus abençoe você, Mileide, todas as mães. Beijo.
1: Bom dia, minha querida. Deus abençoe você também, viu? Feliz Dia das Mães. Também um bom dia pro Edinaldo. Bom dia, meu querido. Deus abençoe.
5: Bom dia, Mireide. Feliz Dia das Mães para você. Que Deus derrama a benção. Que continua levando essas palavras lindas para nós todos domingo, tá bom? É a Creuza Celestino daqui do Teresópolis. Eu gostaria de mandar também para minha neta, que está fazendo aniversário hoje, a Thalita, recebendo os parabéns da avó, que a avó ama muito, da irmã Maiara, do irmão Lucas e dos tios, tá bom? E mandar para minha nora também, que é mãe também, tá bom? E a minha mãezinha também já está morando com Deus, tá? E eu mando para as amigas, tudo em geral, que são mãe, que Deus abençoa com bastante paz e saúde para elas, tá bom? Ofereço para Dona Anitta também, que está fazendo aniversário junto com a minha neta, tá? E para todos os aniversariantes, porque é muitos, não é para falar todos eles, mas está incluído todos eles que estão fazendo aniversário ontem e hoje, tá bom? Que Deus abençoa, que Deus toma conta. Obrigado, Deus abençoa de coração, tá?
1: Bom dia, minha querida. Deus abençoe você também, viu? Que Deus abençoe você, toda a sua família. Deus abençoe todas as mães da sua família e os aniversariantes.
6: Bom dia, Nileide. Tudo bem? Flávio, motorista de aplicativo aqui da cidade de Rolândia. O ano passado eu falei com você. Acompanha a programação todos os domingos. Sua programação é ótima, maravilhosa. São palavras sensacionais, de conforto, de muita fé, de muita esperança. Eu falei com você sobre o problema da minha esposa. A gente tinha descoberto, né? Um câncer. E ela fez os exames, foi diagnosticado o grau do câncer, tudo, fez o tratamento e graças a Deus, graças ao meu grande, grandioso São Jorge, eu me emociono, desculpa, deu tudo certo, ela tá curada. Em nome de Jesus, obrigado. Obrigado pelas suas orações. Obrigado por esse programa maravilhoso que você faz todos os domingos. Eu completei em abril agora 25 anos de casado. E a minha mulher é uma mulher muito guerreira. Muito humana, uma super mãe, uma super mulher, uma super filha, e ela merecia essa bênção, essa glória toda. Em nome de Jesus, em nome de nosso Senhor Jesus Cristo, nosso Deus Todo-Poderoso, todos os anjos e arcanjos e meus gloriosos São Jorge, obrigado, minha esposa está curada do câncer. Então, aquele dia que eu mandei a mensagem para você, que eu cheguei destruído, hoje eu estou realizado, feliz e satisfeito, e agradecendo a bênção e a graça de Deus. Abraço, obrigado por tudo, por todas as orações. E se puder colocar aquela música do Gustavo Lima, de Maria, eu agradeço muito. Abraço a todos.
1: Quero voltar aos... Bom dia, Flávio. Nossa, Flávio. Estamos emocionados aqui com a sua mensagem, meu irmão. Maravilhosa, com seu testemunho. Muito obrigada por essa mensagem. Muito obrigada por esse testemunho. Muito obrigada. Alegrou nosso coração, viu? A sua fé é muito grande. É a sua fé, meu irmão. Sua fé que realizou o milagre. Que Deus abençoe a sua vida. Um feliz Dia das Mães para sua esposa. Muito obrigada por compartilhar conosco esse testemunho, viu? Nos alegra e nos fortalece. Muito obrigada.
7: Oi, Leite. Eu sou Noel aqui de Alvorada do Sul. Que Deus abençoe todas as mãezinhas desse mundo. Que Deus abençoe, Mireide, você, todos os ouvintes da rádio, de uma maneira muito especial. Que Deus abençoe grandemente todas as mãezinhas aqui de Alvorada do Sul. Eu amo todas as mãezinhas aqui de Alvorada do Sul, que são um pessoal muito bacana, muito maravilhoso. Que Deus abençoe todas as mães de uma maneira muito especial, com muita paz, muita saúde. Tchau, um abraço e um bom dia especial para todos. Amém.
1: Bom dia, Noel. Bom dia a todo o povo de Alvorada do Sul, meu querido. Obrigado pela mensagem, obrigado pelo carinho, viu? Feliz Dia das Mães para as mães da sua família. Bom dia também, um bom dia chegando aí, né? Nossa querida também aqui conosco, que é de Cambé e de Neia, né? Bom dia, parabéns pelo seu dia, todas as mães do mundo. Todas as mães amigas, minhas irmãs, cunhadas e sobrinhas, e a Thalita Celestrino, que hoje está de Niver, né? Hoje, parabéns para a Thalita, e o Cirineu e o Valdir, que também estão em recuperação. Edneia de Cambé, abraço, Edneia, parabéns pelo dia, minha querida. Bom dia também para a Emília Margarida, bom dia, Aner, paz e bem, feliz Dia das Mães, as bênçãos de Nossa Senhora, descanso eterno às nossas mãezinhas morando no céu. Parabéns pelo seu dia, Margarida. Bom dia também, um dia abençoado para todas as mães, também falando conosco, nossa irmã lá do Jardim do Lago. Que Deus abençoe, minha querida.
8: Ô, Mileide, bom dia, Mileide. Mileide, aqui é o Zezinho de Bela Vista do Paraíso. Mileide, eu queria ouvir uma música aí, O Barquinho. Eu queria oferecer para minha esposa, que é a Cirsa, para minha irmã, a Vita, e oferecer para elas pelos Dia das Mães, né? Feliz Dia das Mães para você também, Mileide. Ô, Mileide, eu queria oferecer meus colegas aqui, o Neno, a Isabel. Quero colocar minha família toda na corrente de oração aí, tá bom? Um abraço, Zileide. O programa tá uma beleza. Tchau, tchau.
1: Bom dia, Zezinho, povo de Bela Vista do Paraíso. Muito obrigada pela companhia, meu irmão. Muito obrigada pelo carinho. Feliz Dia das Mães, todas as mães da sua família.
9: Bom dia, Neileide. Pai de Jesus, amor de Maria, esteja com você. Feliz Dia da Mãe para você. Quero desejar um feliz Dia das Mães para minha mãe, Lourdes, minha sogra Maria, para a mãe dos meus filhos, Leonice, para a mãe do meu neto, Luana, e Beatriz. Um abraço, feliz Dia da Mãe para todas as mães.
1: Bom dia, Nilson. Bom dia, meu querido. Feliz Dia das Mães aí para sua esposa Leonice e para todas as mães da sua família. Bom dia para o Elias também, que está conectado aqui conosco. E olha, meus irmãos, minhas irmãs, povo de Deus, povo maravilhoso, nossos ouvintes que estão acompanhando, caminhando na fé nessa manhã. E nós aqui, eu e Eduardo, né, já pedimos desculpa por não conseguir atender as músicas, né, Edu? Com a graça de Deus, são muitas mensagens chegando, né? E a gente fica muito feliz com a companhia de vocês. Nos sentimos agraciados por Deus, né? Por ter vocês conosco aqui na 107.1. Hoje é dia especial, hoje é dia de falar mesmo, hoje é dia de expressar o sentimento, hoje é dia de agradecer, de dar testemunho, porque é um dia maravilhoso, é o Dia das Mães, né? E por isso não conseguimos atender os pedidos de oração e não também conseguimos fazer a mensagem do dia. Mas eu só quero falar uma coisinha dessa mensagem. Essa semana eu ouvi uma frase que dizia assim, a mãe falando com os filhos, né? Meus filhos, se você tiver alguma... Achei interessante, Eduardo. Meus filhos, se você tiver alguma coisa para reclamar de mim, olha, pergunta para Jesus se eu não falo de vocês todo dia para ele. Eu achei lindo isso, gente. Que mãe que não fala para Jesus os filhos todos os dias, né? E aí Jesus vai falar, ela fala de vocês todos os dias para mim. Então se sintam felizes, amados, porque mãe que é mãe não deixa de rezar pelos filhos dia e noite, né? É a última mensagem, né, Eduardo, para irmos para a consagração à Nossa Senhora.
10: Bom dia, Vileide. Feliz das mães para você. Feliz das mães para todas as mães. Eu levantei aí meio atrasada hoje. Que Deus abençoe bastante, bastante, dê bastante saúde, bastante prosperidade para todas as mães. Fique com Deus, Vileide. Um abraço. Toca uma música aí para todas as mães.
1: Bom dia, minha querida. Feliz Dia das Mães para você também.
11: Ô, Mileide, bom dia, feliz Dia das Mães. É o Vilso aqui de São Sebastião da Moreira. Tô precisando de muita oração. Faço hemodiálise em Cornélio, 3 vezes na semana. Aí manda pra mim aquele hino de Maria Passa na Frente. Obrigado, Mileide. Deus abençoe. Tudo de bom pra vocês.
1: Ô, Wilson, meu querido, estamos em oração para você, viu? Um abraço para todo o povo aí da sua cidade, viu? Que Deus abençoe você nesse tratamento de saúde, viu, meu querido? Você vai ficar bom, em nome de Jesus. E um feliz Dia das Mães para todas as mães da sua família. E nós queremos, né? A última música vai ser Mãezinha do Céu e Maria Passa na Frente, né, Eduardo? Então, como a gente não conseguiu atender todos os pedidos musicais, né? Nós vamos oferecer a última música para todas as mães e para todas as famílias, os irmãos que rezaram conosco. Peçamos desculpas por não conseguir atendê-los, tá bom, meus queridos? E vamos agora à consagração à Nossa Senhora Aparecida.

Maria Santíssima, que em vossa imagem milagrosa de Aparecida espalhais inúmeros benefícios sobre o Brasil. Eu, embora indigno de pertencer ao número dos vossos servos, mas desejando participar dos benefícios da vossa misericórdia, prostrado a vossos pés, consagro-vos o entendimento, para que sempre pense no amor que mereceis. Consagro-vos a língua, para que sempre vos louve e propague a vossa devoção. Consagro-vos o coração, para que depois de Deus vos ame sobre todas as coisas. Recebei-nos, ó Rainha incomparável, no ditoso número dos vossos servos. Acolhei-nos debaixo da vossa proteção. Socorrei-nos em nossas necessidades espirituais e temporais, e sobretudo na hora da nossa morte. Abençoai-nos, ó Mãe Celestial, e com vossa poderosa intercessão, fortalecei-nos em nossa fraqueza, a fim de que, servindo-vos fielmente nesta vida, possamos louvar-vos, amar-vos e render-vos graças no céu. Por toda a eternidade, assim seja.

0: pela intercessão de Nossa Senhora Aparecida, Rainha e Padroeira do Brasil, a bênção de Deus Onipotente, Pai, Filho e Espírito Santo, desça sobre vós e permaneça
1: na
0: sempre.
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2: E chegamos ao final de mais um programa, né? Desejo um feliz e abençoado domingo, Dia das Mães. Uma abençoada semana maravilhosa. Que Deus abençoe e nos guarde. Nossa Senhora nos proteja. Fique aí ligadinho, porque você vai ter agora com Ratolino um programa maravilhoso.

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Estamos chegando! Você estava bem, estava com o Derley de Visquete e agora com Ratuno e meu parceiro, meu amigo Duduzinho, até o meio-dia, mandando o melhor do modão sertanejo, mandando aquele abraço gostoso para todas as mães, já de antemão, já deixando aqui o nosso carinho, nosso abraço a todas as mães, né? Parabéns a todas as mães guerreiras, que Deus abençoe, que Deus ilumine a cada um de vocês, tá bom? Pelo seu dia. Todos os dias é o dia de vocês, sem dúvida nenhuma, mas hoje é um dia aí especial, né? Então, parabéns, mamães, parabéns a todas as mães, para minha mãe, para todas as mães do Brasil e do mundo, viu? Que Deus abençoe, que Deus ilumine, que dê força para todas vocês, tá bom? 8h13, só agradecer a Deus por mais um dia, agradecer a Deus pela vida, pela família, pelos amigos, até mesmo se é que tem inimigo, né? Colocar também os inimigos na oração para que Deus possa estar iluminando eles, abençoando, né? Para que eles fiquem em paz, né? Eles estando em paz, nós estamos em paz também. Então é isso aí. Sempre motivo de agradecer o nosso Deus Pai, que é todo poderoso. Tem bastante história hoje, viu, gente? Hoje eu vou contar uma história linda, uma história muito bacana. E depois vocês vão entender também, depois nós, né, vamos entender o moral da história. A moral da história no finalzinho aí, né? Mas daqui a pouco nós vamos estar contando aí as histórias bem bacanas nesse dia chuvoso, gostoso, no nosso Paranazão querido. Esfriou, né, rapaz? Gosta de frio, Duduzinho? Gosta de frio? Gosta? Então pega pra você, tá? Não gosta, não? Pensei que você gostava. 8h14, agora 8h14. Que bom, gente. Que bom, que bom, que bom. Rapaz.

bom que o domingo chegou, pai. Eu e o Duduzinho, nós estávamos contando nos dedos assim, ó, pra chegar o domingo, ó, pai. Chegou e nós estamos aqui. Obrigado pelo carinho, gente. 8h15 agora.

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1: E estamos aqui, 8h28, agora obrigado pelo carinho da sua audiência. Estamos aqui, faz igual cantiga de grilo, não para nunca. É isso aí, Duduzinho, meu amigo, meu parceiro, meu queridão. Duduzinho aqui, apertando os botões aqui, né, Duduzinho? Aperta certo aí, Dudu. Aperta o botão certinho aí, viu? Já mandando um abraço pro pessoal lá do Santa Rosa, Casa de Carnes. Hoje, as mamães que participarem aqui vai concorrer a uma deliciosa costela assada, viu? Lá do Santa Rosa, Casa de Carnes, do meu amigo Sidney, da esposa, ali na rua Barão do Rio Branco. É, isso mesmo. Abaixo da linha férrea ali, na Barão do Rio Branco, você já vai encontrar ali Santa Rosa Casa de Carnes, viu? É. E quem está com nós também é o Jeito Mineiro. Comida gostosa, saborosa, é lá no Jeito Mineiro, no Jardim Nobre, viu? É isso mesmo. E aos domingos, frango assado é uma delícia. Pessoal lá do Jeito Mineiro, aquela comidinha gostosa, sabe? Aquela comidinha mineira. É uma delícia, viu? Muito bom, viu? É o Jeito Mineiro que está com nós aí, né? Obrigado pelo carinho, Anilda, todo o pessoal aí do Jeito Mineiro. E o pessoal participando com nós, quem tá aí, fala comigo.
2: Ô, Ratolino, bom dia, bom dia.
1: Bom dia.
2: Mata Vaca por cá.
1: Fala, Mata
2: Vaca. São Sebastião da Moreira.
1: Positivo.
2: O programa seu é show de bola, hein? Show de bola.
1: Ô, Batavaca.
2: Manda uma musicona pra nós aí, um sertanejão daquele arrojado mesmo. Estamos aqui na escuta.
1: Ô, meu queridão, obrigado pelo carinho aí, viu? A região do Norte Pioneiro, meu amigo Matavaca, né? Ô, Matavaca, velho. Botando pressão no carro aí, Matavaca? Botando pressão no carro aí? Por que que deu origem a este QRA seu aí? Esse QRA de Matavaca? O que que deu essa origem aí? Você trombou em alguma vaca na estrada? Matavaca, obrigado pelo carinho, meu queridão! Quem tá aí?
3: E, Ratolino, oi! Eu quero desejar pra sua mãe um feliz Dia das Mães pra ela e pra todas as mães do Brasil, querida, e do mundo inteiro.
1: Todas
3: e
1: as
3: desejar
1: mães.
3: Pra mim também
1: isso.
3: Feliz Dia das Mães. Deus abençoe você aí, seu domingo.
1: Obrigado, querida!
3: Fica com Deus, um abraço.
1: Amém. Feliz Dia das Mães, querida. E a todos os nossos ouvintes, mamães, parabéns pelo seu dia. Feliz Dia das Mães. A mãezinha que não está mais entre nós, que o nosso Deus Pai Todo-Poderoso, nossa mãezinha lá do céu, deu descanso eterno. E eu tenho certeza que as mãezinhas que não estão mais entre nós estão lá de cima olhando por nós, né? Obrigado pelo carinho, quem mais tá aí? Fala comigo! Oi!
4: Bom dia, Ratolinho!
1: Ufa.
4: Bom dia, Tudozinho!
1: Bom dia! Eu
4: sou o São Fernando. Depois você vai entender. Toca São Carreiro de Pardinho, chamado a cobrar. Dá um feliz Dia das Mães pra minha esposa. Mas daqui a pouco, pra todas as mães do Brasil. Ratolino, hoje tá bom pra pescar de peneira na represa.
1: De peneira, hoje tá bom.
4: Que mais tarde pra pescar de peneira?
1: De peneira, né, vovão?
4: Ontem eu peguei um peixe de 30 quilos na represa.
1: Quantos quilos?
4: Na peneira.
1: Rapaz do céu. Fala com ele aí, Duduzinho. O que você achou, Duduzinho? Vamos pescar de peneira, Dudu? Fala comigo, bom dia.
5: Rapaz, mas essa peneira é feita do quê? De cabo de aço?
1: É. 30 quilos?
5: Rapaz.
1: 30 quilos?
5: Isso aí falou que
1: é?
5: 30 quilos, sabe qual que é o peixe? Lambari, tambiú, né, que fala aquele lambarizão maior?
1: Lambarizão maior, tambiú.
5: Tambiú, pegou
1: tambiú. Você tá pesquisando bastante na internet, né?
5: Rapaz, eu pesquei muito na minha vida.
1: Não.
5: Mas agora doido entrar na represa de um frio desse.
1: Ah, é gostoso demais.
5: Tô até com toquinha do Chaves hoje, rapaz. Frio nas orelhas.
1: Eu lembro, pra nós sair pescar lambari, esses tambiúzão, Duduzinho. Nós, molecada, saía eu com meus primos, né, e meu tio. E é de peneira, rapaz. Aquele tempo não era cueca ainda, né? Era zorba, né?
5: Aquela zorbona lá.
1: A zorba, que tinha uma passagem na frente. Sabe, tem um resfriador na frente ali, sabe?
5: Não, tem duas janelinhas, né? Uma em cada lado ali. Isso é engraçadinho, né?
1: Era zorba ainda, rapaz. Na época colocava aquela zorbinha, pra zorba.
5: Desceu com a dor de café.
1: Isso aí. Isso aí é pescar de peneira, rapaz. Ô, Fofão, obrigado pela lembrança aí, viu? Obrigado pelo carinho aí. Parabéns a todas as mães aí, viu, Fofão? Da sua família aí, sua esposa, tá bom, meu queridão? Obrigado, Fofão. Obrigado. Tamo junto, viu? E quem mais tá com nós? Fala comigo. Oi.
6: Bom dia, Ratolinho.
1: Bom dia.
6: Bom dia a toda a equipe. Bom dia a todos os ouvintes. É o Edinaldo aqui do Nobre.
1: Ô, Edinaldão.
6: Eu quero desejar para todas as mães de Rolândia, do Brasil e do mundo, um feliz Dia das Mães, que Deus abençoe, proteja e guarde. Especialmente para minha esposa Helena,
1: tá
6: minha
1: certo,
6: mãe,
1: né?
6: Minha querida mãezinha lá no Jardim do Café, Dona Maria. Uhum. Que Deus proteja ela com muita vida e saúde, alegria, né? Que ela continue sendo essas mães maravilhosas que elas são, né? Ilumine a todas e proteja. Um abração para todas. Quero dizer que eu as amo muito, tá? Tudo de bom, que Deus abençoe a todas, tá? Se puder, toca para mim aí com o Goiano, Tião Goiano e Sidão, Palavra do Homem. Tá bom? Um abraço, tudo de bom pra vocês aí, tá bom?
1: Ô, meu queridão, um abraço pra você também, a todas as mães da sua família aí, parabéns, que Deus abençoe, ilumine com muita saúde, meu queridão, obrigado, viu? E quem mais tá com nós? Fala comigo! Gravou nós lá, né? Ei! O Cláudio Pereira, fala comigo, Cláudio! De Arapongas, Pongas,
7: bom
1: Pongas.
7: Bom dia,
1: Rafael. Oi, bom dia.
7: De Arapongas. Ô, Ratulinho. Hoje eu quero que você roda a música Mãe Amorosa. Eu ofereço para todas as mães do mundo, que Deus abençoe cada uma delas. E também eu quero oferecer para minha filha Franciele, que é mãe, para minha nora Priscila, que é mãe. Eu também ofereço para o meu esposo Walter, que é o esteio da casa. Que Deus abençoe bastante a cada um de nós. E também, Ratulino, para sua mamãe, tá? Que ela é muito dedicada aos filhos. Que Deus abençoe bastante a ela.
1: Amém.
7: E com Deus, Ratulino.
1: Amém, querida.
7: Um abração para você. Que Deus abençoe grandemente.
1: Ô, minha querida, para você também, a todos aí da cidade dos pássaros, Arapongas, obrigado pelo carinho, viu? Sabe qual que é a mãe bonita, ô, meu amigo Duduzinho? Mãe bonita é aquela que carrega no olhar o amor, na voz o carinho e no coração a força que ilumina toda a família. Bacana, né? Que legal, né, rapaz? Essas mães, a mãe é tudo, né? E a mãe, rapaz, ela faz de tudo, né? Pra ver um filho bem. A mãe, ela se preocupa, né? A mãe, ela se doa. A mãe, ela fica acordada porque o filho não chega da balada. Ela fica acordada porque um filho saiu e foi viajar e ela tá preocupada com o filho porque foi viajar e ela tá ali esperando a chegada do filho, né? Até mesmo quando o filho segue os caminhos errados, né? Quando o filho tá preso e ali na porta da delegacia, esses dias eu passei ali na porta da delegacia e eu vi ali várias mães, rapaz. Várias mães ali, sabe, com alguns pertences, com algum alimento, alguma coisa para levar pro filho que tava preso. Olha o coração da mãe, olha o quanto que a mãe sofre quando alguma coisa dá errado. Então, a mãe é tudo na nossa vida, né? Então hoje a todas as mães, parabéns, mãe. Não pelo dia, hoje é a data, né? Mas parabéns a vocês todos os dias. Todos os dias das nossas vidas, todas as noites, todas as horas, todos os minutos, segundos, parabéns a vocês, mães guerreiras, mães abençoadas, mães que acorda cedo, que luta, que batalha, sabe, que se preocupa. Parabéns, mamães, parabéns. Sintam-se abraçadas pelo seu amigo Ratulino, pelo nosso Cobra Repórter, pelo nosso sistema Cobra de Comunicação. Sintam-se abraçada.
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1: E hoje é o dia especial aí, né? Das mães, vai ter uma costela gostosa, uma costela assada ali da Santa Rosa, Casa de Carnes. É, tem muita coisa boa hoje. Então vai participando aí. Vai mandando a sua mensagem. É, manda a sua mensagem aí. Né? E parabenizando aí as mães e vai concorrendo aqui. Né? Vamos ver qual que é a mãe. Qual será a mãe que vai ganhar aqui os prêmios nossos, né? Que Deus abençoe e ilumine. 8h37, quem mais tá aí, Dudu?
9: Bom dia, Ratolino. Bom dia, Dudu. Sebastião.
1: Bom dia.
9: Oferecer esse programa hoje a todas as mães, né, Ratolino? Pelo Isso. Dia das Mães. Que Deus abençoe a todas, com muita vida e saúde. E toca aí, Ratolino, com Agnaldo Timóteo, mãe heroína. Dedicado de coração a todas as mães dessa música linda aí. Ótimo domingo a todos, um abraço.
1: Ô, meu querido, obrigado pelo carinho, Sebastião. Um abraço pra você, pra toda a família aí. Que Deus proteja e abençoe vocês aí, viu? Quem mais tá com nós?
10: Bom dia, Ratolino. Bom dia, Chacal. Toca uma música aí do fundo da grota. Feliz tá passando aí da Itália. Padete lá da Rua Europa. Lá pra Mariana do Nobre 5, que é o André de Santiago. Desejo feliz dia das mães para todas as mães do nosso Brasil, do nosso mundo inteiro.
1: Ô, meu queridão, obrigado, André, obrigado pelo carinho aí, viu? Que Deus abençoe, que Deus ilumine e proteja sempre, viu? Rapaz, eu tava ouvindo aí algumas histórias, né? Não é piada, né? Histórias, né? Algumas histórias do Padre Léo, rapaz. Que bacana, viu, Duduzinho? Umas histórias do Padre Léo, muito legal. Uma história do Padre Léo que eu achei muito bacana foi do. Ele tava contando uma história e um rapaz lá, ele trabalhava numa empresa e ele foi traído, rapaz. É, ele levou. É, falava o português, cara, né? Ele levou chifre ali do próprio patrão, né? Do próprio patrão. E aí o cara ficou revoltado e foi lá tirar satisfação, né? Foi tirar satisfação ali com... Foi tirar satisfação com o patrão, né? O prejudicado, né? Aí ele foi, né? Ali, cabeça tá pesada, né, rapaz? Ele foi ali pra tirar satisfação. O patrão já pegou ar ali, rapaz. Um rolo danado. Já mandou ele embora também. Já mandou ele embora. Resumindo. Perdeu. Perdeu a mulher e perdeu o emprego também, né? Tem aquela musiquinha de fundo, aquela musiquinha sertaneja que você coloca de história? Não tem aí, né? E aí, pra ficar de fundo, pra dar uma enfeitada aqui no pavão? Não tem aí nada aí. Colocar de fundo pra enfeitar o pavão? Pra não esticar o chiclete aqui? Pra piada ficar legal? Não tem nada aí? E aí, rapaz, ele tirou satisfação ali, foi mandado embora da empresa e um rolo danado, rapaz. E aí ele chegou em casa e foi falar com a mulher, já tava cabeça pesada, e a mulher falou, é isso mesmo, eu queria que você descobrisse mesmo, porque eu já tava de saco cheio de você já não tava aguentando mais, então é isso mesmo que aconteceu, e pega suas coisas e some, vai embora, some da minha vida. Resumindo, o cara saiu ali arrebentado, né, perdeu o serviço, perdeu a esposa, um rolo danado, e ele saiu, e ele andando num certo lugar lá. Ele andando, né? Ele andando, viu alguma coisa brilhando. Tava brilhando lá no chão, brilhando. Ele foi lá e pegou. Como que fala aquela... Você que é experiente, é a lâmpada, né? A lâmpada. É do gênio, né? Que fala, né? Que dele começou a esfregar lá, apareceu... É a lâmpada. Começou a esfregar lá e daí apareceu... É o gênio, né? Apareceu, né? Aí apareceu. E aí daí pediu pra ele fazer o... Aí pede pra fazer o pedido, né? Fazer um pedido. Fó. Daí ele falou, você vai fazer um pedido? Né, esse negócio da lâmpada aí, né? Esfregou lá, né? Daí apareceu o gênio, né? Daí ele falou, ó, começou a esfregar. Aí apareceu esse. O gênio, né? E daí ele falou assim, ó, é o seguinte. Você pode fazer o pedido. Mas todo pedido que você fizer, se você fazer um pedido aqui agora de uma fazenda. Vai uma fazenda pra você e vai duas fazendas pra quem você mais odeia. Que no caso seria o indivíduo lá que colocou chifre nele, né?
5: Rapaz, mas você faria esse acordo, Rato?
1: Mas veja bem, Duduzinho, o que que aconteceu?
5: Fala.
1: Olha pra você ver, Duduzinho. Quando a pessoa tá com ódio no coração, não pode. Não pode ficar com ódio.
5: Então você tá falando pro cara aceitar.
1: Mas olha o que aconteceu. Daí o gênio falou, ó, se você pedir uma fazenda pra mim, eu vou te dar uma pra você, vou te dar duas pro seu inimigo, pra aquele que você mais odeia. Ele falou, ah, mas tá, mas sério? Isso é sério. Se você pedir um carro pra você, uma Ferrari pra você, vai duas Ferrari lá pro seu inimigo, lá pra quem você não gosta. E ele tava aqui pensando. Ai. Ele tava pensando no cara que traiu ele.
5: É complicado, né?
1: Rapaz, gente, moral da história. Pensa bem pra você ver quando a pessoa tá com o coração peludo. Quando tá com o coração maldoso. Você, não maldoso, mas tá com o coração com ódio, né? Porque na verdade ele não teve maldade, né? Mas quem teve a maldade foi lá o patrão dele, que infelizmente traiu ele com a própria esposa dele, né? E daí sabe o que ele falou, Duzinho? Sabe o que o cara falou pro Gênio?
5: O quê?
1: Ele falou assim, então se eu pedir um carro, vai dar dois carros pro meu inimigo, vai. Se eu pedir uma fazenda, vai dar duas fazendas pro meu inimigo lá, vai. Vai. Então, vamos fazer o seguinte. O prejudicado ali, o rapaz falou pro Gênio.
5: O que que ele falou?
1: Falou assim, então fala o seguinte, fura um olho meu.
5: Os dois, hein?
1: Nem furava o olho. Olha a ignorância, rapaz.
5: Não, mas fura um dele, fura dois.
1: Dois do cara. Não, olha a ignorância, rapaz.
5: É, tá bom, ué.
1: Mas olha a ignorância, não pode, isso não pode, Edu.
5: É, também, mas a moral, coração... a moral da história
1: que mas você perdeu, ele perdeu a chance de resolver a vida dele.
5: Não, ué, mas vai resolver a vida dele e dobrar a vida do
1: pede
5: outro.
1: Pede cinco fazendo, ué. Daí dá cinco. Cinco pra ele e dez pro outro, que se dane, resolve o problema dele.
5: Não, rapaz, ué.
1: Aí, ele pegou ele que ele queria prejudicar, ele queria, tava com sede de vingança. E que é vingança. Ele falou pro Gênio, fura um olho meu. Porque furando um olho dele...
5: Fura os dois do outro.
1: Furava os dois do outro.
5: Mas qual que é a moral da história, então, Ratoninho?
1: A moral da história é que não pode, o coração não pode ser maldoso. Não, então não pode.
5: A moral da história que você quer passar é pra ser corno, mano. É isso aí.
1: Não, Duduzinho.
5: Não, é a moral da história que você quer passar.
1: Mas tinha a chance de resolver a vida dele.
5: Mas você vai querer dobrar a vida do outro?
1: Mas ele resolve a vida dele. Resolvi a vida dele. E vida que segue. Tem muitas... Dinheiro, por exemplo. Pedir dinheiro. Muito dinheiro. Dinheiro. Ia poder namorar a mulher que ele queria.
5: Aí vai quadruplicar a vida do outro.
1: Mas não tem problema. Ele seria feliz e arrumava a vida dele. Aí o que aconteceu? Ficou cego de um olho. Que daí furou um olho. E furou os dois do inimigo dele. Olha, rapaz, que coração tada.
5: Meu Deus do céu. Não vê mais nada agora.
1: Meu Deus do céu. 8h45 agora, Duduzinho. Simbora, Duduzinho, de moda boa. Simbora, Duduzinho. 8h45 agora.
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1: Estamos de volta, 8h56, agora 8h56, agradecendo o pessoal do Jeito Mineiro, comida gostosa, saborosa, é lá no Jeito Mineiro, viu? 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Santa Rosa Casa de Carnes, junto com nós. 8h56, quem tá com nós aí, Dudu? Fala comigo!
2: Rotulino.
1: Opa!
2: Como é que o senhor tá? Tudo bem?
1: Bom.
2: Rotulino, toca pra nós aí com o Tonico Tinoco. Mamãe, mamãe, eu ofereci pra todas as mães do nosso Paranazão.
1: Ô,
2: aí.
1: Ô, meu irmão.
2: Pra todas as mães da família Torelli, pra sua mãe. Né, e pra toda a equipe do Cobra aí, que sua mãe aí. Beleza? Um abraço, do Durval Torelli aí. Fica com Deus.
1: Obrigado. Obrigado, Durval. Obrigado pelo carinho aí, meu irmão. Um abraço pra sua esposa também, que fez aniversário ontem. A Lúcia, né? Foi aniversário dela ontem, a esposa do Durval. Lúcia, parabéns aí pelo seu Dia das Mães e pelo seu nível de ontem, tá bom, Lúcia? Parabéns. Felicidades pra vocês, tá bom? Que Deus abençoe e ilumine.
3: Oi, Ratulino. Oh. Bom dia.
1: Bom dia.
3: É Lúcia Mandrotti Nante.
1: Ô, Lúcia.
3: Gostaria de ouvir a música que fala Mamãe, Mamãe. Eu não lembro o nome do cantor. Ofereço para todas as mães do Brasil, do mundo inteiro. Um ótimo domingo abençoado por Deus para vocês. Abraço, beijo.
1: Ô, minha querida, obrigado pelo carinho, Lúcia Mandrotti de Nantes, ouvindo nós, né? Obrigado pelo carinho.
4: Ô, Ratulino, bom dia, Ratulino.
1: Fala comigo, Zezinho.
4: Ratulino, que é o Zezinho de Bela Vida do Paraíso.
1: Diga lá, meu lindão.
4: Ratulino, eu quero oferecer... Eu quero ouvir uma música aí, Menino Caçador. Quero oferecer pra minha esposa, pelo Dia das Mães, pra minha irmã também, né, pelo Dia das Mães, que hoje é Dia das Mães. Oferecer pra todas as mães do Brasil.
1: Isso, meu irmão.
4: É, quero agradecer também, Ratulino, a minha mãezinha, sabe? Já tá com Deus.
1: Sim.
4: Por tudo que ela me ensinou.
1: Verdade.
4: Só aprendi coisas boas. Ela, meu velho pai, nossa, era complicado. Era só me ensinar coisas boas. Talvez a gente não tinha juízo direito.
1: Verdade.
4: Era novo. Ah, você não vai não em tal lugar, não dá certo. E a gente tinha 16, 17 anos. Talvez a gente ficava meio emburrado, sabe, Ratulino?
1: É.
4: E ficava emburrado pelos cantos. Uma hora, duas horas emburrado lá. Depois ia... campear outra coisa pra fazer. E hoje eu só agradeço eles de ter me ensinado tudo que eu aprendi.
1: De verdade, meu irmão.
4: Mesmo lá do céu, eles estão lá, eu tô aqui, né? Quero agradecer a eles. Ratulino, o programa tá uma beleza, Ratulino. Tchau,
1: Zezinha.
4: Tchau, um abraço.
1: Abraço, Zezinha. Todas as mães aí, a sua mãezinha que tá lá no céu, que Deus deu descanso eterno, Zezinho. Tamo junto, meu irmão, sempre, tá? Obrigado pelas palavras aí. Né? Obrigado aí pelo testemunho. E mãe é isso, gente. Mãe, eu falo, pai e mãe não fala nada que seja de ruim pro filho, sabe? A mãe, ela se preocupa, não é verdade? Rapaz, uma das preocupações da minha mãe e da minha avó, que a minha avó não é coisa que mãe pra mim, né? Minha mãe também. Minha mãe, a minha mãezinha Dona Antônia, minha avó Maria das Dores, que era chamada de Dora. E era Maria das Dores, e a avó e a minha mãe que cuidava de mim, né? E minha tia Vera, né? Eram as três mulheres da minha vida, né? Que falavam sim ou não ali, né? E a maior preocupação da mãe, da avó, da minha tia, é, sem dúvida nenhuma, quando nós reuníamos a molecada aí de 10, 12 anos, rapaz, falar assim, molecada era fogo, né? Sabe, botava pra derreter mesmo. Nós juntava tudo a bezerrada, aquelas bezerras, a bezerrona bonita, lá da fazenda. Juntava mais o filho do administrador lá da fazenda. E só sei que nós juntava todo mundo pra montar nas bezerros, sabe?
5: Né, brinquedo, né?
1: Juntava, é a preocupação, porque daí vai cair, vai quebra braço e Deus o livre guarde, pode acontecer isso aí. Era a preocupação. Mas nós não tava nem aí. E o meu sonho, rapaz, meu sonho era montar em... Era seguir companhia de rodeio, sabe? Montar em boi. Era montar em boi. Mas... Mas não deu certo, né? Eu fiquei só cuidando das cabritas da avó, né?
5: Você não tem um irmão aí que é experiente?
1: Tem, o Cezinha.
5: Mas é...
1: Cezinha, cabrita? Meu irmão. É, não, experiente em a montaria de cabrita, né? É, montado em cabrita.
5: Tem medo de boi?
1: Tem medo de boi.
5: Cabrita é mais...
1: menor. Não, né? Menor, o tombo é quase o mesmo nível, né? Rapaz, e o meu sonho, rapaz, era montar em rodeio, sabe? Montar em... seguir companhia de rodeio.
5: Hoje, se você for fazer uma dessa, vai ser igual na Expo, né?
1: Não, hoje...
5: Porque aquela
1: hoje
5: vez lá você foi inventar sentar em cima do boi lá, o bichão chegou a rir as duas, quatro patas pra todos os lados.
1: Ah, não aguenta, né? Hoje tá pesadinho, né?
5: Rapaz,
1: pesadinho, não aguenta. Não aguenta mais nada, na verdade, né? É só... agora é... é só contar história mesmo, né?
5: Só história.
1: Agora é só história, velho. E nós montávamos naqueles bezerros, rapaz. Os bezerros saiam pulando, rapaz. Rapaz, eu lembro que uma vez, né, caiu com a cara no... porque era cheio de bosta de vaca, né? Cheio de esterco de vaca ali pra todo lado. E aquele esterco meio mole, né, rapaz? Porque come aquele capim novo e dá umas dor de barriga nos bichos lá e faz os estercos ali tudo meio mole, né? O esterco do gado ali. E caia de cara naquele esterco ali, rapaz. Caia tudo verde a cara, né? E tava feliz. Aí o campeão, né? O campeão sempre era o Marquinhos, rapaz. O Marquinho do seu Emílio. Ele era criado pela avó dele e pelo vô dele, né, rapaz? Esse Marquinho era tentado, rapaz. Esse Marquinho, ele era tentado. Ele mora no estado de São Paulo. Mas deu bom, menino, deu bom. E daí nós saía com o Marquinho e companhia, o povo ali, rapaz. E nós falava pra você, não prestava não, viu? E aí o que acontecia? Tinha um botequinho lá, o boteco da fazenda. O que nós gostava de fazer lá no boteco? E era uma vez por semana quase, né? Era de vez em quando. Era comer. Era tomar tubaína e comer paçoquinha. Tubaína com paçoquinha. E aí, rapaz, nós ia lá. Daí nós, o campeão lá da molecada, que fosse campeão, né? E o outro ficava de juiz, né? Quando o outro montava, opa, aguentou só um pulo. Ih, aguentou nada. Aí o outro aguentou dois pulos. Ó, deu dois pulos bacana aí que dá pra. Ou seja, ficou em segundo. E daí já vai, sabe? E o Marquinho, ele sempre aguentava mais. Ele garrava mesmo e. Porque nós passava aquela corda, sabe? Eu esqueci o nome daquela corda que você passa ali por baixo do animal pra segurar, sabe? O peão de rodeio usa aí. Você pode pesquisar aí que você vai achar aí, né? Eu esqueci, mas eu esqueci o nome agora. E daí daí você agarrava, segurava mesmo ali, sabe? Travava bem a mão ali e soltava, filho. Soltava na mangueira. Era na mangueira. Não tinha nada de proteção ali, não. E aí as mães, rapaz, ficava tudo doida, né, rapaz, preocupado com os moleques, nós só bagunça, mas bagunça boa, né, sabia que nós tava lá no sítio. Aí tinha o Poção lá no Rio, né, meu padrinho Elias tá ouvindo uma hora dessa lá, aí tinha o Poção, e daí nós juntava o molecada e ia todo mundo pro Poção, rapaz, e tinha um lugar lá que eles falavam que era o Sumidor, né, rapaz, nós não entrava naquele Sumidor, mas de jeito nenhum, rapaz, tinha um medo de entrar naquele, a parte funda, sabe?
5: Que é isso aí?
1: Um sumidor era um... porque eles falavam que ficava, a água ficava fazendo meio um redemoinho na água, assim, meio rodando. Daí falavam que se fosse ali, a água puxava pra baixo, né? Se afundava, não saía mais.
5: Deus é mais. Ó, eu não sei se tá certo esse negócio da corda aí, mas tá aqui, ó, falando, é sedém ou corda de flanco?
1: É o sedém. É o chamado sedém, que é o que você agarrava ali. É por isso que eu tava só tentando lembrar esse nome. É o sedém que você segura, né? O pessoal do rodeio, né? Usa isso aí.
5: Obrigado,
1: pra poder agarrar. Valeu, o Google. O nosso Google não tá aqui, né? Nosso Google é o Darcy Campos, né? Bom, era uma festa, sabe? E as mães preocupadas, né, rapaz? Ei, rapaz. Eu já contei no rádio aqui, quando eu pelotei, rapaz, dei umas pelotadas com o estilingue, matei uns pintinzinhos da minha mãe, sabe? Os pintainhos da galinha lá. Molecão, né? Com 7 anos, sei lá. Sete anos por aí. Com aquela emoção ali de estilingão, né? Querendo matar alguma coisa, né? E daí o pintezinho deixava chegar bem pertinho, né? Que era ruim na pelota também, sabe? E o pintezinho deixava chegar perto, sabe? Da galinha.
5: Eu já tive estilingue também. Tive parece que você fica com 38 na mão,
1: né? Ah, parece que você tá... Ah,
5: parece que você tá arrasando lá
1: parece com o estilingue. Parece que você... E com estilingue, rapaz. E um molequinho ali com estilingue, rapaz, né? E eu... matei o pintinho, minha mãe bem doida, rapaz, gritando comigo, ó, você matou o pintinho, você matou, eu vou falar pro Zé. Quando falava que ia falar pro Zé, que ia contar pro Zé.
5: Quem que era o Zé?
1: O Zé era meu pai, né?
5: Seu pai?
1: Quando falava que ia contar pro Zé, nós tremia o bigode, rapaz. Aí tremia o beijo.
5: Seu pai nessa época já era barbudão?
1: Ah, o pai era toda a vida o pai. Rapaz, o meu pai, aquela barbona dele, eu vi meu pai duas vezes sem barba. Uma vez que ele tirou a barba, e depois quando meu pai faleceu, o menino que foi preparar o corpo do meu pai, ele não sabia que era pra tirar a barba. Meu pai nunca tirou a barba.
5: Ah,
1: e daí ele tirou a barba do meu pai.
5: Ele não era barbudão, não?
1: Não, o meu pai era barbudão.
5: Não, sim, mas.
1: Aí o menino Dico foi preparar o corpo do meu pai, que meu pai faleceu. Aí ele cortou a barba do meu pai, raspou com a gilete mesmo, deixou bem baixinho, deixou o bigode. Bom, resumindo, tinha neto ali do meu pai, voltando só na história do meu pai de novo, né? Tinha neto ali do meu pai de 18, 20 anos que nunca viu meu pai com. Meu pai sem barba. Viu naquele dia do velório. Falou, nossa, rapou a barba do vô. Resumindo, era pra eles verem um dia o pai sem barba, né? Então foi aquele dia. Aquilo que eu falo, as coisas não acontecem por acaso, né, Duduzinho? As coisas sempre tem alguma justificativa. Nunca, sabe? Então assim, daí muitos que não viram meu pai com barba, viu aquele dia meu pai sem barba, né? Assim, que nunca tinha visto meu pai sem barba, viu aquele dia, no dia do velório do meu pai. Mas foi, não era pra acontecer, né? Daí o menino não sabia. E ele, rapaz, ficou preocupado. Falei, não, pai, fica tranquilo, não se preocupa não. Aí tá tudo certo, meu irmão. E assim, e a mãe, né, rapaz? A mãe é tudo, né, rapaz? A mãe. E aí minha mãe contou, voltou ao assunto do pintainho, que eu taquei pedra de silingue no pintainho, matei o pintainho lá. É pintainho, né, mano? Eu falava pintinho, né? O pintinho. E aí, rapaz, o meu pai chegou de noite. Aí o pai chegava sempre à noite, né? E aí, porque tava trabalhando no sítio vizinho. E aí, aquele dia eu ia dormir mais cedo, porque eu ficava com medo, né? E eu peguei, rapaz, aquela casona de madeira, né? Minha mãe na cozinha. Meu pai chegou e tal, bateu na porta. Minha mãe abriu, meu pai entrou e tal. Meu pai tomou banho. E aí, meu pai tava por ali pra jantar. Isso já 9 horas da noite, né? E aí, rapaz, eu fui dormir. Aí eu pegava e colocava, eu cobria a cabeça. Cobria a cabeça, fiquei quietinho ali. Por isso que eu falo que a mãe ela é diferenciada, né? A mãe é coisa de Deus mesmo. E aí, rapaz, eu lembro que a minha mãe pegou e falou assim, ó. Meu pai falou, meu nome é Paulo Sérgio, mas sempre é chamado de Sérgio, né? Sérgio, depois foi Serginho. E daí, desse jeito aí, depois foi passando a... Foi mudando tudo. Mas era Sérgio. Aí minha mãe falou assim, ó, o Sérgio matou o pintinzinho da galinha aí. Tá com o estilingue aí, tá dando trabalho aí. Mas já, eu já conversei com ele. Não precisa falar nada com ele, não. Foi dormir mais cedo. Ele tá com medo. Mas não precisa falar nada pra ele, não.
5: Você dormia mais cedo pra fugir da bronca?
1: Pra fugir da bronca.
5: Mas adiantava?
1: Às vezes adiantava, né? Porque assim, o pai não ia tirar da cama pra poder... Porque a verdade é assim, gente... Nós chorava com o sermão do pai. O pai, ele não batia, mas o pai chamava nós, cara. Ele dava um sermão. Você assistiu aquela novela que aquela menina, ela cortava o cabelo, chorando ali, cortando o cabelo na novela aqui. Ela cortando o cabelo na novela, ela raspou a cabeça, né? Que ela tava doente, né? Acho que não é da sua época. E ela chorava, sabe? Chorava. Então eu também era daquele jeito lá. Chorava, rapaz, chorava. E o pai... falando, chorando, chorando, chorando, chorando. E o pai falando,

0: de marmelo, varinha fininha. O pai chegava a varinha em nós, pra nós ficar esperto, né?
1: Mas aqueles quebra do gainha ali já faz assim, né?
0: Já despela ali, tira.
1: É de uma vez.
0: Tira, né? A folha, né?
1: Junta a mão que puxa, sai tudo, fica só varinha mesmo.
0: E assim, sabe, gente? E a mãe é mãe, né? Então hoje é dia das mães, né? É por isso que nós estamos contando aqui umas histórias de mãe. Que Deus abençoe a todas as mães. E quem tá com nós aqui, Duduzinho? Fala comigo.
2: Tolino, Luciano aqui do Nobre.
0: Ô, Luciano.
2: Passando aqui pelo programa. Sabe que eu assisto todos os domingos e tal. E desejar um feliz dia das mães pra todas as mães, pra seus ouvintes. E principalmente pra minha mãe, a Noêmia, mora lá na Vila Oliveira. E pra minha esposa, Patrícia, do Nobre Bolos.
0: Parabéns, meu irmão, a todas as mães da sua família aí, tá bom, meu queridão? Deus abençoe, tá?
3: Bom dia, Ratolino.
0: Opa, bom dia.
3: Hoje eu quero desejar um feliz dia das mães a todas as mães do nosso mundo, de Rolândia, e todas as nossas mães do Bartira. Para minha filha, Paula, que é mãe, para Daiane, que essa semana tá saindo do Bar de Rolândia para ir embora pro Maranhão. E para minha mãezinha lá no céu, eu quero que você toque a estrelinha para minha mãezinha que já não está mais aqui. E para minha irmã também, que também já não está mais aqui. E para todas as mães do nosso mundo, para tua mãe, Ratolina, para Eliane, para todas as minhas amigas em geral, que Deus abençoe a cada uma delas. É a Elza do Bartira.
0: Ô, minha querida, obrigado, Elzinha. Feliz dia das mães pra você, pra todas as mães da sua família aí, viu? Que Deus proteja, viu? O Marcinho da Cavalgada, meu amigo Marcinho, já mandou aqui, manda um feliz dia das mães pra Gisele, pra Larissa, pra Dona Dedé. Ô, Marcinho, parabéns aí pra todas as mães aí da sua família, tá bom, Marcinho? Felicidades aí pra Dona Dedé, Gisele, Larissa, né? Todas as mães da sua família aí, tá bom, meu irmão? Grande amigo, meu parceiro, Marcinho. Deus proteja vocês aí, tá bom, Marcinho? Tamo junto, meu irmão. Tamo junto sempre, viu? Quem mais tá com nós?
4: Bom dia, Ratolino. Bom dia, ouvintes da Cobra FM.
0: Bom dia.
4: 107.1. Eu tô com a garganta um pouco ruim, mas você toca a moda aí do milionário José Rico, mãe de leite. Beleza? Eu ofereço pra todas as mães que tá ligada, antenada e plugada. Cobra FM. Isso aí, yahahu, yahahai. Tamo juntos.
0: Ô, meu queridão, obrigado pelo carinho aí, meu parceiro Cláudio Pereira. Obrigado pelo carinho, Cláudio.
1: E o Carreirinha aparece hoje?
0: Ah, o Carreirinha de repente aparece com nós aí, né? O Carreirinha de Apucarana, né? Nosso parceiro.
1: Que lá ressurgiu igual o Titanic, hein?
0: Exatamente,
1: Duduzinho. As profundezas.
0: E quem mais aí, Duduzinho, com nós? Fala comigo.
5: Bom dia, Ratolino, né? O jacaré aqui do Jardim Anelisa 3, Cambé, Ratolino. Ratolino, que vivemos com Zilo e Zalo. Lamento de uma saudade. Quero oferecer aqui para minha esposa, né? Que hoje é o dia das mães, né? Dê um abraço nela já. E desejar para sua mãe também, tá, Ratolino? Para a mãe da Dona Preta. Para a Dona Preta, que é mãe, né? Maria do Céu também, que é mãe. Dona Tereza também é mãe também, né? E para todas as mães do Brasil, tá, Ratolino? Um abraço para você, fique com Deus. Tchau, tchau, Ratolino.
0: Ô, meu querido, obrigado, jacaré. Pra todas as mães, obrigado pelo carinho, meu irmãozão. Deus abençoe vocês também, tá bom?
6: Bom dia, Ratolino. Peço uma música das mães pra você oferecer pra todas as minhas amigas em geral, pra todas as mães, pra tua mãe, pra tua esposa, pra tua filha que é mãe, e pra todas as minhas noras, todos estiveram vendo seu programa. Luzia Duarte, do Jardim Santiago. Que Deus abençoe todos vocês. Um feliz dia das mães. A todos que estiveram ouvindo seu programa.
0: Minha
6: querida. Fica com Deus, que Deus o abençoe.
0: Amém. Bom dia, minha querida. Deus abençoe e ilumine vocês aí, tá bom? Feliz dia das mães.
7: Ratolino, bom dia.
0: Meu queridão, bom dia.
7: De bom pra você e parabéns pelo programa. Deus abençoe.
0: Amém.
7: Sua mãe. Um abraço nela por mim aí. Você que tem sua mãe ainda. Tá bom? Eu não tenho mais a minha, mas Deus sabe o que faz, né? Dá um alô aí pra Carminha. Bota a Carminha no sorteio aí, beleza? Valeu, garoto.
8: Bom dia, meu amigo Ratolino. Aqui é o Gerson do Salgado. Daí, como é que você tá, meu querido? Ô, meu querido, manda uma música aí pra mim do Jorge Matheus aí, fazendo favor. Pode ser que

0: qualquer uma. Eu vou oferecer para minha finada mãe, entendeu? E para todos que estão ouvindo aí a rádio do Cobra FM. Beleza, meu querido? Tenha um bom final de semana para você, tá?
1: Ô, Gerson, um abraço pra você. O Gerson é um grande amigo meu que eu fiz aí durante a minha vida aí, um baita de um parceiro, o Gerson do Salgado. O Salgado do Gerson é no postinho da Vila ali, né? Postinho da Vila Oliveira ali. E ele tem o Salgado ali de frente ali, o postinho da Vila. Não tem erro, gente. Pensa numa coxinha, num salgado gostoso, delicioso. Você vai comer ali. Tem bebidas em geral ali. No Gerson, né? Ali de frente o postinho ali. Rapaz, esse dia eu fui lá no postinho pra ver o negócio da minha saúde lá. E aí acabei comendo já um salgado com ele lá, já acabei tomando um cafezinho com ele lá. E Gerson, obrigado, meu irmão. Obrigado pelo carinho aí. Que Deus abençoe você, tá? Sucesso na caminhada. Deus abençoe e ilumine. Antes, meu amigo Valnei Pinturas, a Carminha, né? Obrigado pelo carinho de vocês. Que Deus proteja aí, Valnei. Tamo junto sempre. Obrigado, viu?
2: Bom dia, Raturino. Quero desejar um feliz Dia das Mães para todas as mães da minha família, para minha mãe, minha filha, mãe, Tia Gê, e todas as mães, para Creuza, Celestrina, né? Para Dadá, para Gessi, que está internada, mas é mãe, para todas as mães que já estão tá no céu, e para minha mãe também já está no céu, pela sua mãezinha, para a Liliane. Todas as mães da sua família. E que Deus te abençoe. Daí você toca aquela música para mim, mãezinha do céu. Não. Mamãe, mamãe, como eu gosto de você. E também para Edneia, que fez aniversário de Cambé, e pelo dia das mães dela também. Tá bom? Fica com Deus. Depois eu sorteio.
1: Tá bom, minha querida. Deus abençoe, ilumine. Feliz dia das mães para vocês. A todas as mães, né? Eu quero mandar um abraço aqui. Quero mandar um abraço para um grande amigo, um parceiro, Roberto da Empório do Bolo, e também a Neide. A Neide é uma grande amiga nossa. Obrigado, Neide. Passei logo cedo ali, Dudu. Ela já fez um pãozão, rapaz, aquele pão gostoso com ovo para mim, viu? Logo de manhã na padaria Empório do Bolo ali no Novo Horizonte. Quero agradecer vocês aí, tá bom? Roberto, a Neide, da Rua Nastúrcio. Parabéns, Neide. Feliz Dia das Mães para você e para todas as mães da sua família. Sua mãezinha que já está com Deus, está lá no céu, no descanso eterno para ela, tá bom, Neide? Que Deus abençoe. Obrigado. Obrigado pela parceria, obrigado pela amizade verdadeira, amizade sincera, que é isso que nós precisamos. Precisamos de bons amigos que nos abraçam, que caminha junto com a gente, né? Nos momentos bons e nos momentos ruins, não é verdade? Então, um forte abraço para vocês aí, tá bom? Que Deus abençoe, que Deus ilumine grandemente. E quem mais tá com nós aí, Duduzinho? Bom dia, Ratolino, Dudu, feliz Dia das Mães aí. A Sandra Souza, ô Sandra, obrigado, querida, obrigado pelo carinho aí, viu? Deus abençoe, ilumine.
3: Fala, meu querido Ratolino, bom
1: Opa, bom
3: dia.
1: dia.
3: Bom dia, Dudu, bom dia todos ouvintes da Rádio Cobra. O Rafaelinho, toca pra mim hoje, Amor de Mãe, com Rick Renner. E eu falei pra minha mamãe Rosângela, pra minha avó Jacira, pro meu avô Severiano, que hoje é o Dia das Mães, inclusive. E eu queria que você não fez acompanhar, seu veado. Deixa eu ter comigo. Eu vou arrancar suas duas orelhas fora das orelhas, tá? Seu veado, faz acompanhar aí. Fala pro Copa fazer acompanha aí, ô seu veado, vagabundo.
1: Ô, Zé Luiz, ele está bravo.
4: Nossa Senhora!
1: Zé Luiz está bravo. Ô, Zé Luiz, viu? O Copa já tá sabendo da sua campanha já, tá bom, filho? O Zé Luiz, gente, é o seguinte. O Zé Luiz é um menino especial, né? É filho da Rosângela, filho do nosso amigo do Ruberval. E uma situação aconteceu que ele roubaram o cavalo dele, rapaz. E ele quer que o Cobra faz a campanha para ele, para poder pagar um outro cavalo que ele comprou agora. Comprou outro cavalo, comprou a prazo lá o cavalo, tem que pagar outro cavalo agora. E ele quer que o Cobra faz a campanha para comprar o cavalo. O Cobra vai fazer, viu, Zé? Só que o Cobra é uma correria danada, né, Zé? Às vezes não consegue, mas já vai fazer sim, viu? O Cobra, você tá sabendo já, tá bom? Vai fazer sim, tá bom, Zé? Fica tranquilo, tá bom, meu irmão? Bom dia, meu amigo Ratolino, que Deus te abençoe, você e sua família. Parabéns pra sua esposa, as filhas lindas. E um forte abraço. Quem mandou pra nós? Ah, rapaz, foi a Marlene Serpelone. Ô, dona Marlene, feliz Dia das Mães pra você, querida. Deus abençoe, ilumine, tá bom? Tamo junto. E quem mais tá com nós? Fala comigo.
5: Bom dia, Ratolino. Bom dia, Edu. É a Maria do Jardim Interessado. Você soltei, coloca meu nome.
1: Ô, Maria, bom
5: Vou
1: dia.
5: Vou mandar um feliz Dia das Mães pra todas as mães. E mandar os parabéns para a Thalita, a neta que vocês têm. Que tá fazendo aniversário hoje, tá com saúde, muitos anos de vida. Vou colocar as minhas amigas que são mãe: Creu Celestrino, Neuza Froes, Manu, Ivone do Padre Ângelo, a Dona Preta, a Elzinha do Baitira, a Edneia de Cambé, a Gersina, a Anitta, a Cida de Arapongas, a Marcinha de Arapongas, a Tila, a Valdirene, Marta Gabriel, Teresinha Entrada do Caramuru, e a Madi Laura, para todas as minhas amigas em geral, manda uma música de mãe para mim, fazendo um favor. Eu falei isso para todas elas. Que Deus abençoe, tudo de bom, Ratolino.
1: Ô Maria, para você também, para todas as mães, Dona Laura Marquezine. Dona Laura, feliz Dia das Mães para a senhora, felicidades, que Deus abençoe, ilumine, e a todas as mães, né?
6: Bom dia, Ratolino. Bom dia, Dudu. Bom dia a todos os ouvintes da Cobra FM. Gostaria de desejar parabéns para todas as mães, essas mães guerreiras, né? Que lutam por causa de um filho, dão a vida por causa do filho, né? Que Deus abençoe elas sempre. E toca para nós aí fazer um favor: Trio Parada Dura, Endereço da Felicidade. Vai para todas as mães, todas as mães guerreiras. Que Deus abençoe, proteja, guarde e ilumine todas elas. Amém. Tamo junto.
1: Ô, meu amigo Valdê, né? De Cornélio Procópio. Obrigado, meu querido, pelo carinho aí. E a todas as mães aí da sua família que te rodeia. Parabéns a todas elas, tá bom, meu queridão?
7: Ô, Ratolino, e daí?
1: Fala comigo.
7: Muito frio por aí.
1: Rapaz.
7: Chuva e frio, hein, Ratolino? Mas hoje tá gostoso, tá bom pra pescar de peneira, hein?
1: Isso, tá bom.
7: Levar um litro de velho barreiro.
1: Aí eu vou.
7: Embornar.
1: Aí eu vou.
7: E uma cobra. e pescar um pouquinho de peneira. Fazer o quê? Beleza?
1: Isso.
7: Morava lá na represa, chamava você pra ir lá pescar de peixe, você não ia quando tava assim?
1: É.
7: Agora você não vai. Mas que Deus te abençoe aí, tudo de bom.
1: Amém, você, meu irmão.
7: Tua família aí, tua mãezinha. E valoriza, hein? Valoriza. Valoriza agora, hein? Porque depois que morre, não adianta lá ficar lá chorando, jogando lágrima em cima do defunto lá, não. Do ente querido. Beleza?
1: É verdade. Tá certo.
7: Quem tem mãe tem que adorar, não a maltrate jamais. Porque a hora que ela morrer, aí é que você vai ver a falta que ela te faz.
1: É isso mesmo.
7: Roda esse poema aí pra nós, ou se não... Retrato de Mãe, com Lourenço e Lorival. Escutei ontem, música muito bonita. Ofereci para todas as mães, para Maria do Céu, para todas as mães aí do nosso Brasil, de Araponga, minhas irmãs todas de Araponga, toda quase é mãe. Para a Nilva, foi mãe, não vingou, mas foi mãe. Beleza? Para Morena aí de Rolândia, deve estar dormindo ainda. Para as irmãs dela, todas é mãe. E é isso aí, para tuas irmãs, uma que for mãe, ou se não for.
1: Sim, meu irmão.
7: A sua mulher. E abraço, abraço. Manda oi pro programa pro abençoado Feirão de Araponga também. Não sei se você tá na feira.
1: Obrigado, meu irmão.
7: E é isso aí, pro pessoal lá do EMA, Bento isso. Gonçalves e família.
1: Isso, seu Bento. Seu Bento, gente boa demais.
7: Estamos aqui escutando esse programão, ouvindo a missa na televisão, na Rede Vida e. Beleza?
1: Valeu, meu parceiro. Obrigado, meu queridão.
7: Tudo de bom, Deus abençoe.
1: Amém, meu parceiro, amém. Deus abençoe todos nós, meu irmão. Obrigado pelo carinho aí, viu?
8: Essa é boa, hein, Ratolino? Essa é boa, hein? Você imagina se ele pede outra coisa? Tira um, ia tirar os dois do outro.
1: Você tá falando da piada, né? Rapaz do céu.
9: Você é o que? Esse tira um, tira os dois do outro.
1: Vixe, mano. É o Matavaca, mandou, né?
9: Ele é o Vilso, né?
1: É o Vilso, Matavaca.
9: Você entendeu? Ah,
1: pai do céu. Entendi, entendi. Ah, pai do céu. É verdade, meu mata vaca. Agora eu fiquei.
9: Já deu pra ver que se fosse ele, ele ia pedir isso aí.
1: É, o mata. Eu tava com. O mata vaca já tava com outro. Era outro pedido. Meu Deus do céu. Ô, mata vaca. Valeu, mata vaca. Não, rapaz, é, rapaz. Mas é cada coisa, né, rapaz? Que acontece, né? Pra você ver. O cara pediu, ele falou assim, né? O gênio da lâmpada lá, né?
10: Jesus!
1: Só pra resumir aqui a história, quem não escutou, né? Contar uma história aqui, gente, do cara que foi traído e tudo mais. Depois passou um tempo, perdeu a mulher, perdeu tudo, serviço, perdeu tudo. E aí ele foi traído e ele achou essa lâmpada aí. O pessoal conta dessa lâmpada, né? Daí apareceu o gênio lá e falou assim, ó, o que você pedir pra você vai em dobro pro seu inimigo. E aí se pedisse uma fazenda, ia duas fazendas pro inimigo. Pro cara que não era amigo dele lá, o cara que colocou chifre nele, no caso, né? Ele tava com uma raiva do cara, que Deus livre. E daí ele falou assim, mas tudo que eu pedi vai em dobro pro fulano, lá vai. Aí ele falou assim, então, fazer o seguinte. Então, fura um olho meu. E daí furava o olho dele, furava os dois do inimigo dele lá, né? Ah, meu pai.
11: Não é brinquedo, não.
12: Oi, Ratulino, bom dia, que sou a Dona Anitta. Feliz Dia das Mães para todas as mamãezinhas, para sua mãe, as mamãezinhas do céu, aquelas que já se foram. E nós, para as mamãezinhas do céu, para todas as mães do mundo, que tiver ouvindo, que é o dia dela. Todo dia é Dia das Mães mesmo, né? Então, tudo de bom, Ratulino, para você. E hoje é meu aniversário, viu? Estou fazendo aniversário bem Dia das Mães. Minha festa vai ser no próximo sábado, viu? Eu, Ratulino, estou ficando mais velha. Se tiver sorteio do frango aí, Ratulino, põe para mim, viu? Tá bom? Que Deus abençoe todos vocês aí da rádio, tá? Tchau.
1: Ô, minha querida, obrigado. Obrigado pelo carinho aí, tá bom? Muito obrigado, Deus proteja, tá? E quem mais tá com nós?
13: Bom dia, Ratulino, o programa tá maravilhoso. Bom dia, você é um cara especial para essa rádio, para a população rolandense. Deus te abençoe, Ratulino, tudo de bom para você. E aos ouvintes da 107.1, principalmente as mães, um feliz Dia das Mães, que Deus abençoe e dê muita alegria, paz e felicidade a todas as mamães de Rolândia, do Paraná, do Brasil e do mundo. Um abraço, Ratulino.
1: Ô, meu amigo, obrigado pelo carinho aí, o vereador Vilmar Boy, ligadinho com nós, né, Vilmar?

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1: Ô, Gilmar, bom dia pra você. Sexy. Mais conhecido como dançarino. Sexy.

0: Vamos começar devagarinho até embaixo.
1: Isso me quebra, hein?
2: Ô, Duduzinho, você é tranqueiro, hein? Quem mais tá aí, Duduzinho? Fala comigo, quem tá aí?
3: Bom dia, Ratolino. Bom dia, Duduzinho. Nossa, tô aqui tomando meu cafezinho, mais grande amor da minha vida aqui, começando, né? O Dia das Mães, sobre as bênçãos de Deus, escutando essas lorotas suas aí. Resumindo, eu tô com o Duduzinho, você tá incentivando a gente ser, os homens ser corno. Ai, Ratolino, só você mesmo fazendo nós rir já domingo cedo. Ai, vai um abraço pra todas as pessoas, as mãezinhas que eu conheço, do meu, que mora no meu coração, que são muitas, não vou falar nome porque posso esquecer alguém. E pras minhas 5 irmãs, né, que são, nós somos em 5, né, pra mim e pra minhas 4 irmãs, pra minha irmãzinha, minha mãezinha que tá no céu, mas continua sendo minha mãe e sendo minha irmã. E para todas, que Deus dê bastante saúde, bastante sabedoria para nós conduzir a nossa família. Um abraço aí para todas as mães.
2: Ô, minha querida, obrigado pela parceria aí, muito obrigado pela amizade, né? Que Deus proteja vocês aí, a todas as mães aí, um feliz Dia das Mães. E olha, gente, quem está ligadinho com nós é a nossa ex-deputada federal Aline Leudes, que trouxe muitos recursos para Rolândia e está ouvindo nós, né? Região aí do Campos Gerais. Quero agradecer você, deputada. Obrigado pelo carinho aí. Vai estar falando com nós. Fala, deputada. Bom dia.
4: Bom dia, bom dia a todos os amigos de Rolândia e toda a região. Bom dia. Meu amigo Ratolino, que alegria falar com você. Aqui é a ex-deputada federal, Aline Leutes, a parceira dessa região. Estou passando aqui para desejar um feliz e maravilhoso Dia das Mães a todas estas mulheres guerreiras, mulheres que se dedicam para cuidar dos seus filhos, das suas famílias, dos seus empreendimentos, trabalhando nas mais variadas profissões. Que Deus abençoe a todas vocês, que esse dia seja simplesmente maravilhoso e que vocês sejam muito felizes. Um grande beijo no coração, ex-deputada Aline Leutes.
2: Aline Leutes, gente, a Aline é uma baita companheira nossa, parceira do deputado Cobra, tá bom? E a Aline, gente, ela ajudou muito nós na cidade de Rolândia. É por isso que eu tô colocando a Aline para falar com nós aqui. É pré-candidata a deputada federal, né, na parceria junto com o deputado Cobra, né? A Aline Leutes, gente boa demais, trouxe o CAPS para Rolândia. Trouxe respiradores pro nosso hospital. Trouxe muita coisa boa para nós na parceria com o nosso deputado Cobra. Então, só quero agradecer muito você, ex-deputada e futura deputada, se Deus permitir, tenho certeza que Deus vai permitir, porque é uma pessoa boa, uma pessoa que atende as pessoas que precisam, né? Principalmente a cidade nossa de Rolândia, o CAPS ali, que atende mais, se eu não estou enganado, acho que é 7 ou 8 municípios, né, que o CAPS atende na cidade de Rolândia. Na época foi 1,5 milhão que ela destinou para a cidade de Rolândia, né? Eu estou apoiando aí a nossa ex-deputada, agora futura deputada, se Deus quiser, a Aline, junto com o deputado Cobra. Obrigado, Aline. Que Deus abençoe. Obrigado aí pelo recado e que Deus proteja você, proteja a família. E feliz Dia das Mães para você e a todas as mães aí da sua família. Valeu, deputada Aline. E é isso aí, gente. É isso aí. Quem mais está com nós? Fala comigo.
5: Bom dia, Ratolino. Aqui é a Neuza.
2: Bom dia, querida.
5: Quero desejar feliz Dia das Mães para todas as mães. E queria pedir uma música. Eu queria uma música do Daniel. E ofereço para minhas filhas, para minhas irmãs de Capitã, para Ivone, para Dona Helena. Nós estamos aqui te ouvindo, aqui pertinho de vocês aqui na rádio.
2: Ô, minha querida Dona Neuza, obrigado, Dona Neuza, seu Ivaldo aí, toda a família, obrigado pelo carinho de vocês aí, tá bom, Dona Neuza? Que Deus proteja, tá? Tamo juntos sempre. Obrigado, viu? 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Tá certo, gente? Um forte abraço e tamo junto.

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2: Tá na hora da hora. Confira com a gente. 9:45.

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18: E estamos de volta, 9h50. 10 para as 10, né? Obrigado pelo carinho da audiência, cada um de vocês aí. Já mandando um abraço pro Luciano do Bar do Paquinha, tá ligadinho com nós, é Luciano? O Luciano, a Dona Rosa. Ô, Dona Rosa, parabéns aí pelo seu dia, dia das mães, né? Ei, mãe guerreira, né, Dona Rosa? Deus abençoe a senhora aí, viu? Meu amigo Luciano do Bar do Paquinha. Vai ter um garrafãozinho de vinho aqui, né? Do Bar do Paquinha, né? No final do programa, vamos sortear aqui um garrafão de vinho pra quem, pra mãe que ganhar. Vai tomar um vinho gostoso, né, rapaz? Com aquela pedrinha de gelo assim, ó. Uma delícia, né? É, obrigado. Obrigado, Dona Rosa. 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Um bar muito conhecido, né? E quem tá com nós também é o nosso deputado Cobra, deputado atuante.
19: Opa!
18: É, esse aqui não é deputado de... esse aqui não é deputado de apartamento, não, rapaz. Esse aqui é deputado raiz, né?
20: Diretamente do sítio das cobras, né, Rato?
18: Pronto! Nosso guerreiro, nosso deputado Cobra. Fala comigo, Cobra, bom dia!
21: Ô, Ratulino!
18: Oi!
21: Ô, Ratulino, bom dia!
18: Bom dia!
21: Bom dia pro Duduzinho, bom dia a todos os ouvintes ligados aqui na Rádio Cobra FM 107.1, nesse dia tão especial, Dia das Mães. Você gosta do frio, Ratulino? E quem está em casa gosta do frio? Chegou, ele chegou. Chegou o frio. Desejo boas-vindas para o frio. É necessário, viu, Ratulino? A vida da gente, ela tem os ciclos, né? E o ciclo do inverno é muito importante.
18: É verdade.
21: Para matar os insetos. É muito importante para a revigoração das plantas. Porque daí cai a folha velha e daí depois vem a folha nova. Tudo faz parte do ciclo, né?
18: É verdade.
21: É a natureza de Deus, que muitas vezes a gente não entende, o ser humano não entende, mas é necessário.
18: É verdade.
21: Mas, Atulino, hoje no Dia das Mães, esse dia tão importante, Dia das Mães é todos os dias, mas há de ter um dia pra gente lembrar.
18: Isso.
21: Lembrar daquela que nos deu a vida, simplesmente isso.
18: Verdade.
21: Só isso. Só aquela que nos deu a vida. Aquela que realmente... deu para nós a oportunidade de respirar, de viver, que gerou a gente no ventre dela, só isso. Quantos dias de enjoo, quantas noites mal dormidas, quanta dor, porque a mãe para parir um filho, quanta dor ela sente. Quanta angústia quando a gente estava doente, né, com a dor de barriga, quanto sofrimento. Só mãe, não tem mais ninguém igual, só mãe. O amor de mãe é o amor de Deus. Ele é incomparável e ninguém consegue entender. Porque ele é além do normal. É além daquilo que a gente gostaria de fazer. É o amor de mãe, é o amor de Deus. Você vai na porta de uma cadeia, tem lá os assassinos, os criminosos. E só tem uma pessoa que vai visitar o filho criminoso. Sua mãe. É a compaixão do amor. É a compaixão de Deus. Só a mãe está ali para acolher o filho, só a mãe, não tem outro jeito. Então é o amor mais puro que existe, é o amor de mãe. Tanto é que é através da mãe que vem o leite materno. E o leite materno simplesmente é o melhor alimento do mundo, da história. E você vê que tanta coisa é feita para fazer um bom alimento, né? A melhor culinária, enfim. Mas nada se compara ao leite materno que sai da mãe. É o leite materno. O leite materno é o melhor alimento do mundo. Aquele alimento que supre todas as necessidades do corpo humano. Vem da onde? Da mãe. Que Deus possa proteger todas as mães no seu dia. Que Deus ilumine, que Deus proteja todas as mães. Você que tem sua mãe, dê um abraço, um beijo. Diz para ela que você ama ela. Diz pra ela, sabia, Ratulino, que tem gente que tem dificuldade de dizer que te amo? Tem muita gente que tem dificuldade de falar simplesmente, eu te amo. Isso faz tão bem. Se você não tem mais a sua mãe, pare por algum segundo aí o seu dia corrido e converse com a sua mãe aí no particular, ela vai te ouvir. Ela tá lá no céu e ela vai te ouvir. e tenho certeza que ela vai ficar feliz. Diga para sua mãe, se você não tem mais ela aqui na terra do seu lado, diga a ela que você ama ela. Pare o que você está fazendo um pouquinho. Diga a sua mãe que está lá no céu, fala para ela também que você ama ela. É muito importante isso. Que Deus proteja, que Deus ilumine todas as mamães do mundo, todas aquelas que estão, não é, sempre servindo a Deus, dando a vida, é a mãe. Deus abençoe.
18: Amém, amém, Cobra, amém. Tá aí, né, as palavras, né? Cobra Repórter, sabe as palavras, né, gente? Então é isso aí. E é verdade, o Duduzinho. O Cobra falou uma verdade aqui, que muitas vezes as pessoas têm dificuldade em dizer eu te amo, né? E principalmente quem foi criado mais no sistema mais antigo, né? Aquele sistema mais, mais bruto, rústico e sistemático, como diz o sertanejo, né? E isso, eu fui aprendendo isso também durante o tempo, sabe? Com meu pai, com a minha mãe, sabe? De dar um abraço, dar benção de mão arrumada, sabe? De mão arrumada, assim, pedir a benção de mão arrumada. Isso aí foi já um costume de criança, né? Um costume de criança. Então, feliz Dia das Mães a todas as mães. Tá aí o recado do nosso deputado Cobra. Valeu, Cobra. Obrigado. Cobra tá na correria, né? Pra todo lado aí. O homem não para, né, rapaz? Sempre trabalhando, sempre aí ajudando as pessoas. Valeu, Cobra. Um abraço, viu? Agido Marcinho tá ligada. Bom dia, Ratulino. Feliz Dia das Mães pra minha mãe, a dona Olívia. Pra minha sogra, a dona Dedé. Deus abençoe. Hoje, Deus abençoe você, minha querida. E feliz Dia das Mães pra você, pra todas as mães aí da sua família, tá? Quem mandou mais pra nós aqui, Duduzinho? Bom dia, manda um abraço aí pra Fran, a minha mãe. Toca pra Fran e pra minha mãe. Toca um modão aí pra nós. Tamo aqui na escuta, né? Tamo aqui na escuta. Muita saudade de meu pai, que Deus abençoe. O Juliano Greco mandou pra nós, né, Juliano? Um abraço pra você aí, meu irmão. Obrigado pelo carinho aí. O paizinho tá lá de cima, viu, Juliano? Tá lá, agora tá ele e o seu Jesus, meu pai. Tá lá contando história, meu parceiro, com certeza, viu? E quem tá com nós, nosso grande amigo, nosso parceiro, nosso companheiro de longa data, nosso amigo Chacal. Fala com nós, meu querido.
0: Bom dia, bom dia, bom dia, bom Ratulino. Dia. Bom dia, Duduzinho. Bom dia a todos os ouvintes. 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Um abraço, Ratulino, um abraço a todas as mamãezinhas, Duduzinho, Deus abençoe, ilumine. 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Ô, Ratulino, o Márcio tá mandando um abraço pra você aqui especial, tá? Que Deus abençoe. Tá desejando um feliz Dia das Mães a todas as mamãezinhas do Brasil e do mundo. Deus abençoe e ilumine, meu irmão. Tamo junto.
18: Chacal, sempre, meu irmão. 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Chacal, obrigado por tudo aí, meu irmão. E a gratidão que eu tenho por vocês, por você, Chacal. Você sabe, você é meu irmão, sabe? Que a nossa amizade continue sempre assim. Você é um irmão que eu tenho, um irmão que eu ganhei, tá? Um abraço pra você, pra mãezinha, feliz Dia das Mães pra sua mãezinha, pra sua esposa, tá? Pra todas as mães aí da sua família, suas irmãs, que Deus proteja, que Deus ilumine aí o Chacal da Pula Pula Festas e Embalagem, que vai estar até o meio-dia lá, viu, gente? Tá? 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Obrigado, Chacal. Um abraço pra você, pra Regina, pra toda a família aí, viu?
1: Bom dia, Ratolino. Opa. Sou a Durvalina aqui do Belo Horizonte. Ô, Durvalina. Ô, Ratolino, eu queria ouvir a música do Barreirito. Mamãe, se der pra você tocar, eu te agradeço. Toca a minha música, não toca mais as músicas que eu peço.
18: Ô, oh, meu Deus do céu.
1: Tenha um bom dia.
18: Obrigado,
1: Deus que querida. Abençoe. Tudo de bom.
18: Amém, dona Durvalina, amém. Obrigado pelo carinho, tá bom, minha querida? Obrigado pelo carinho aí da sua audiência aí, tá bom? E quem mais tá com nós?
19: Bom dia, Ratolino.
18: Bom dia.
19: Hoje eu quero mandar o programa inteiro para todas as mães, para minhas filhas que são mães, minhas irmãs, minhas amigas, né? Não vou falar nome porque são bastante, falar uma não vai falar da outra, então é para todas as amigas em geral. E para mim também que sou mãe, e também já não tenho mais a minha, né, que tá lá no céu, do lado de Deus. Mas que tá melhor do que nós aqui nessa terra, né? E para todos vocês aí da rádio, para sua esposa, suas filhas. E pro meu neto que fez aniversário ontem, o Thiago Fernandes Negrão.
18: Oh, parabéns, e felicidades.
19: Neta da dona Creuza, acho que é a Thalita, né, que tá fazendo aniversário hoje.
18: É a Thalita?
19: Que Deus esteja abençoando a vida de cada um. Luísa do Francisquini.
18: Parabéns aí.
19: A Neide também lá da Fazenda Vale do Sol.
18: Tá certo. Parabéns a todos os aniversariantes, né? Felicidades, tá bom? Bom dia, Ratolino. Toca a música Mamãe, Mamãe. Ofereço pra todas as mães. Que Deus abençoe. Nosso amigo Dito de Cambé. Ô, Dito, obrigado pelo carinho, meu irmãozão. Que Deus abençoe, tá?
22: Meu irmão Ratolino, Pai de Jesus.
18: Amém.
22: Hoje eu mando a programação da todas as mães do mundo, do Brasil, as mães dos asilos, da cadeia, pras mães abandonadas, mãe mendiga, para todas as mães da minha família, para todas as mães de minhas amigas em geral, para sua mãe, sua esposa, e carinhosamente para a neta da Cleusa Celestrina, que está de nível hoje. Que Deus abençoe a vida dela com muita saúde e muita paz. Edneia de Cambé.
18: Ô, Edneia, obrigado pelo carinho, minha querida. Que Deus proteja você. Proteja toda a família aí, tá? Obrigado pelo carinho, tá bom? Feliz Dia das Mães pra você, pra todas as mães aí da sua família, tá bom, minha querida?
23: Ô, Ratolino, bom dia.
18: Opa!
23: É o Abílio aqui do Sítio Santa Maria.
18: Ô, senhor Abílio.
23: Viu? Desejando um feliz Dia das Mães pra toda mãe, falou? Pra todas as mães. Falou? Tchau, fique com Deus. Lembrando pro Duduzinho também aí, falou?
18: Tá bom, senhor Abílio. Ô, oh, seu Abílio. Amém, amém, seu Abílio. Um abraço pro senhor. A dona Aparecida tá no céu, tá lá acompanhando nós, né, seu Abílio? Que Deus dê o descanso eterno pra ela e a todas as mães, né, seu Abílio? Obrigado, seu Abílio. Tamo junto, grande amigo, seu Abílio. Obrigado, meu irmão. E quem mais tá com nós?
24: Bom dia, Ratolino. Bom aqui dia. É Ivanildo do Novo Horizonte.
18: Oi, Ivanildo.
24: O Ratolino, hoje eu quero oferecer um programa especial para todas as mães. Eu, como não tenho a minha, é muito triste, Ratolino. E eu ofereço para todas as mãezinhas do mundo, em especial para as minhas filhas e para as minhas noras, para minha filha Gabriela, a Fernanda, a minha nora Amanda, a Luana e também para a Jéssica, que está lá em Santa Catarina, mãe do meu neto Kaique. Falar que eu amo muito elas e que eu amo de coração, que Jesus sempre esteja abençoando elas. Ratolino, toca aquela coisa mais linda, aquela saudade de mãe. É muito bonito, toca aí pra gente ouvir, tá? Um abraço, Ratolino.
18: Ô, minha querida, parabéns pelo seu dia, todos citados aí, né, as mães. Obrigado pelo carinho aí, tá? E que Deus proteja, tá bom?
25: Feliz aniversário, André, da farmácia. Deus que abençoe muito a sua vida, muito você e sua família. Bom dia, Ratolino.
18: Bom dia.
25: Carminha do Monte Carlo 2. Ratolino, ofereço programa para todas as mães do mundo inteiro. Especialmente para mim, que hoje eu tô ficando mais velha, Ratolino.
18: Oh.
25: Quero ouvir uma música do Nordeste, hein?
18: Poção, rapaz. E a Carminha? Ô, Carminha. Parabéns, felicidades, que Deus abençoe você com muita saúde, viu?
25: Oi, Radulino. Oi, Dudu. Bom dia. Hoje eu gostaria de mandar a programação. A música eu gostaria de ouvir é Na Casa da Vovó, que hoje é aniversário da minha neta, Thalita. Recebendo os parabéns da avó, que a avó ama muito, da irmã, do irmão e dos tios, tá bom? E eu mando também feliz Dia das Mães para todas as mães, tá? E ofereço para Dona Anitta também, que hoje é aniversário dela também. E para todos os aniversariantes do dia. Para a Dineia, que foi ontem o aniversário dela, tá? Que Deus abençoe, com bastante paz e felicidade para todos os aniversariantes. E para todas as mães, que a minha mãe está morando com Deus faz muitos anos já, tá? Que Deus abençoe. E os parabéns para também Dia das Mães para sua mãe, para a mãe do Dudu. Que Deus abençoe para toda a família, tá?
18: Amém.
25: É a Creuza Celestrino daqui do Teresópolis.
18: Dona Creuza Celestrino, Deus abençoe, ilumine a senhora e proteja. Parabéns pra neta, aniversário da neta. Parabéns, felicidades, tá bom, minha querida? Que Deus proteja sempre. Obrigado pelo carinho de sempre, tá bom?
3: Ratulino, bom dia, Duduzinha. Bom Tânia dia. Do Nobre.
18: Ô, Tânia.
3: Queria ouvir uma música do Rick Renner, Ao Lado de Deus. Eu amo muito essa música, ofereço pra todas as mães. E é aqueles que já não têm mais as mães, né? É só saudade. Eu já não tenho mais a minha, faz muito tempo. Tô aqui. Até um dia a gente se encontrar, né? É a Tânia do Nobre, tá?
18: Com certeza, minha querida. Que Deus abençoe, ilumine. Dê um descanso eterno pra ela. E tamo junto. Parabéns pra você. Feliz Dia das Mães e a todas as mães aí da sua família, tá bom, querida? 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Obrigado pelo carinho de vocês, viu? Daqui a pouco também tem aquele vinho gostoso, saboroso, nós vamos sortear aqui do Bar do Paquinha, do meu amigo Luciano e da Dona Rosa, sempre junto com nós também. E quem mais está com nós? Fala comigo.
5: Bom dia, Tolino, que é o Thiago, mora aqui na Vila Oliveira.
18: Ô, Tiagão.
5: Queria que você deixasse um feliz Dia das Mães para minha mãe, né? E um parabéns para ela, que hoje é aniversário dela, completando 79 anos. E dizer que eu amo muito ela, tá? E ela é um ouvinte de carteirinha de vocês aí, ela tá escutando aí a rádio de agora.
18: Ô, meu irmão, obrigado, Thiago. Um abraço na mãe aí, parabéns, felicidade, né? Que Deus abençoe, que Deus ilumine grandemente. É, rapaz. Vamos sintonizar com nós. Que alegria, gente, ter vocês com nós. Como você tá ouvindo o Ratoleiro? De onde? Então vamos com nós aqui, é pra bater aquele papo gostoso, contar uns caldos, né, rapaz? É isso aí. E hoje, especial do Dia das Mães, né? Obrigado pelo carinho. Tem uma música bonita gaúcha aí que fala da mãe, né? Deixar ela de fundo pra nós aí, né, Duduzinho? Um modão gaúcho aí que fala da mãe. Eita, as mães, né? Rapaz, eu vejo lá na minha casa, rapaz, eu vejo a luta. Que mãe é mãe, né, rapaz? Mãe é mãe. Eu não vou falar, eu ajudo também. Eu ajudo. Mas lá na minha casa, a minha esposa, né, que é a avó, e a minha filha, a Jaqueline, que cuida do netinho, né? E o netinho esses dias com gripado, rapaz, ficou uns par de dias chorando de noite, não dormia de noite, rapaz, a noite inteira lá. Eu levantava, eu ajudava, mas quem fazia todo o trabalho ali, a mãe, a avó ali, junto ali, dando remédio, cuidando, né? Ei, rapaz do céu, mãe é mãe, né? Mãe é mãe e a gente tem que tirar o chapéu pras mães mesmo. E parabéns a todas as mães.
6: Catolino, sou tô ouvinte, a Ivone, quero desejar um feliz Dia das Mães para a tua esposa, para a tua mãe também. E eu queria que você tocasse para mim aquela música de mãe também, do Rick Renner.
18: Tá bom, minha
6: eu
18: querida.
6: Eu ofereço para todas as mães um feliz Dia das Mães. E ofereço para todas as mães. Aí eu queria que você tocasse para mim a música do Rick Renner, Mãe. Então ofereço tá bom, também para minhas filhas também, que é mãe também.
18: Parabéns.
6: E ofereço para todas as mães. E para sua mãe.

0: top, top demais. Segundo prêmio é uma geladeira. Terceiro, uma TV. Quarto, um fogão. O quinto prêmio, micro-ondas. O sexto prêmio, um ano de academia. Então tá aí, rapaz. Ganhar esse um ano de academia aqui, eu vou fazer um exercício lá, hein?
1: Não vai não! Ele não vai não!
0: E o Frigo vai falar com nós aqui, Duduzinho, sobre esse sorteio do Dia das Mães aí na Grande Vila Oliveira, né, Frigo? Bom dia!
2: Bom dia a todos os ouvintes da Rádio 107.1 Cobra Repórter. Isso. Hoje estamos aqui ao vivo do Salão da Paróquia Nossa Senhora Aparecida. Ah. Que às 10h30, das 10 para frente, gente, nós estamos fazendo o sorteio da rifa nossa, né? Que nós temos hoje aqui o primeiro prêmio, uma Honda, uma mobilete Honda, coisa linda, linda, linda. Você vai ser o primeiro a botar a mão branquinha, gente. Uma geladeira, uma televisão. Temos um micro-ondas e um forno, um fogão Atlas também. Fora isso daí, que é os prêmios, né? De 1, 2, 3, 4, 5 prêmios. E depois, durante o sorteio, nós temos aqui vários brindes para distribuir, certo? Várias mangueiras de água jardim, um tapete de crochê. Essa mulherada é fantástica. É o trabalho que dá para fazer. Um jogo de tapete de crochê, coisa linda. Nós temos aqui um fogãozinho desse um que você, quando viajar de caminhão, de carro aí, pode levar. Eu não sabia que existia isso. Tá dentro de uma maletinha, você coloca um gásinho nele para esquentar uma marmita, fritar um ovo, enfim, fantástico. Vai ser brinde isso daí, viu? Temos imagem de Nossa Senhora, de Santa Rita, enfim, vários brindes aqui. Nós vamos sortear na hora. Brinde de um bolo de 2 quilos. Vai ter pão caseiro aqui também para sortear, viu, pessoal? Vai ter pão. Tudo que é brinde que nós ganhamos, nós vamos sortear enquanto nós fazemos o sorteio principal da nossa rifa aqui da Vila Oliveira. Foi um sucesso total. Queria agradecer o Ratolino aí, parceiraço, e todos os ouvintes da Rádio 107.1. Até em breve, pessoal. Nós estamos esperando aqui no Salão Paroquial da Vila Oliveira. Vem aqui, vem participar. Ainda resta alguns números aí, viu? Tem aí, nós temos 10 talãozinhos para terminar toda a venda da rifa. Participe conosco aqui. Vem ganhar essa motoquinha. Seja feliz. 10 realzinho o número. 10 realzinho você pode sair andando de motoca. Pode levar uma geladeira. Pode levar uma televisão. Pode levar um fogão. Pode levar um micro-ondas. Fora os brindes, né? Então, seja bem-vindo. Estamos no seu aguardo aqui no Salão da Paroquial da Vila Oliveira.
0: Tá aí o Frigo falando com nós lá no Salão Paroquial da Vila Oliveira, gente. Olha pra você ver aí, ó. A Honda Biz aí é 10 reais. Tem uns talão lá ainda pra vender. 10 reais o número. Rapaz, você comprou um número e ganhar uma Biz por 10ão, rapaz?
3: Eu gostei da mobilete.
0: É, não é mobilete, né?
3: Ah, mas ele falou mobilete, não é mobilete?
0: É uma Honda Biz, ele falou. Ah. Não, porque o Frigo, ele é sertanejão, daquele sistema sertanejo ainda.
3: Ah, é sertanejo.
0: É, eu falava mobilete, mas não é
3: mobilete. Achei que era mobilete, eu ia poder
0: é andar. É a Honda Biz, rapaz, é uma moto, né?
3: Não, Honda Biz. Aí tem que tirar a carteira pra moto.
0: É, tem que tirar a carteira pra moto, é a Honda Biz, né?
3: Achei que era mobilete, se fosse eu...
0: É a Honda Biz, o primeiro prêmio é a Honda Biz, Duduzinho. É uma geladeira no segundo, terceiro é uma TV, no quarto é o fogão, o quinto é o micro-ondas, o sexto prêmio aí é um ano de academia. Então tem, gente, e depois os prêmios que o Frigo falou aí, é a parte, né? Então ali no Salão Paroquial da Grande Vila Oliveira, gente. É, rapaz do céu, que festa. E daqui a pouco o Frigo vai estar falando com nós aí ainda mais sobre este evento de hoje ali, viu, gente? Tem alguns blocos ainda. Ô, Frigo, segura pelo menos um número pra mim aí, que eu vou comprar um número desse aí. Vai que dá certo, hein? Rapaz do céu. E quem mais tá aí, Duduzinho, com nós? Oi.
4: Oi, Ratolino. Bom dia. Tudo bom dia. Bem? Eu queria pedir uma música que o senhor tocasse aí pra nós, oferecendo pra todas as mães, pra minhas noras que são mãe, pra Letícia, Edneia. Todas as mães, tá? Pela minha amiga, pra Cristina, pra Ângela, pra Regina, pra Dona Sebastiana, pra todas as mães, que é muitas, né? Pra Liane, sua esposa, que Deus abençoe, abençoe sua filha também, que é mãe, que Deus abençoe a todos, tá? Que sejam umas mães exemplares, que nem são, trabalhadeiras, né? Honestas.

0: Nossa Senhora abençoe a todas, abençoe muito a sua mãezinha, tá bom? Um abraço para você, para toda a família aí e para todo o pessoal da rádio. Um bom domingo, Deus abençoe, tá? Um bom dia.
1: Amém, dona Tereza. Obrigado, querida. Obrigado pelos parabéns a todas as mães aí. Obrigado, dona Tereza. Para a senhora também, para toda a família aí, viu? Sabe do carinho que nós temos pela senhora, tá? E pra sua família aí, tá bom? A Cris, todos vocês aí, obrigado, viu? Obrigado de coração mesmo, viu?
2: Bom, minhas irmãs todas de Arapoga, toda quase mãe.
3: 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Bom dia, Ratulino. Bom dia, Dudu. Bom dia pra todos.
1: Bom dia.
3: Ratulino é a dona Gersina. Eu ofereço o programa pra todas as mães que ofereceu para mim, todas que não ofereceu, que dê muita saúde, felicidade, muita alegria, que é um dia poderoso, que é dia das mães, para sua esposa, para as meninas, para sua mãe, para todas, e põe meu nome aí no sorteio, Ratulino. Que eu tô igual o Dudu, tô braba. E toca Amado Batista, Folha Seca.
1: Ô, minha querida. Obrigado pelo carinho aí, viu, dona Gersina? Obrigado, Deus abençoe e ilumine, viu? Tamo junto sempre. Parabéns aí pelo seu dia, tá? Que Deus proteja a senhora. Obrigado pelo carinho. O Paulinho de Joaquim Távora tá ligadinho com nós, né, Paulinho? Obrigado, meu queridão. Joaquim Távora, pessoal tá ligado com nós também. Obrigado pelo carinho aí da audiência, né? Obrigado pelo carinho de vocês aí, né?
4: O movimento sensual.
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6: Bom dia, Ratulino. O programa tá maravilhoso. Você é um cara especial para essa rádio, para a população rolandense.
4: E a mulherada se joga assim.
7: Gostoso.
4: Assim.
7: Oh, menino.
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1: O movimento. Esse Dudu não vale nada, pô. O Rominho sem vergonha.
8: Escapuliu.
1: Gente, pra segurar esse cara aqui, velho. O Vilmar dançou lá no 1º de maio, né? O Vilmar Boy dançou no 1º de maio. E ele agora fica falando isso aqui direto, rapaz. Ô, meu Deus do céu.
4: Embaixo.
1: Quem mais tá aí, Dudu? Quem tá falando com nós? Deixa de fazer bagunça, pai.
9: Ô, meu querido amigo, irmão Ratulino.
1: Ô, meu irmão,
9: Deus
1: meu parceiro.
9: Deus continue te abençoando. Primeiramente, amém. Vamos pedir a Deus e a Nossa Senhora, né, que abençoe todas as mães, que Nossa
1: Verdade.
9: Senhora Aparecida venha cobrir as nossas mães com o manto sagrado. E agradecer também a Deus, né, por esse dia tão maravilhoso, que ser mãe é ser tudo, né? Ser mãe é o amor de mãe, tanto faz ser convencional. Eu acho que tanto faz o filho estar sentado numa poltrona de doutor, como numa beliche, numa penitenciária, o amor dela é igual, certo? E, primeiramente, quero agradecer também a Deus e a Nossa Senhora pela minha esposa, que é uma mãe, que é mãe, é uma guerreira, é a sua mãe, a Tônia. Ei, dona Tônia, que guia de chuva, passar lá em Iretama, tomar um cafezinho quente com mandioquinha frita na banha de porco, nunca mais, hein?
1: Ei, Deus, é verdade mesmo, tio.
9: Que saudade daquele tempo, Madrinha Maria de Dito.
1: É verdade.
9: Minha mãe, minha segunda mãe. A todas as mães, certo? As suas irmãs que são mães, as minhas irmãs. A todas as mães que nós conhecemos, que Nossa Senhora Aparecida venha cobrir elas com o manto sagrado, exemplo de mãe, né? É a nossa mãe Maria, né? Então vamos agradecer a Deus e a Vera, que foi mãe, que ser mãe de criança é difícil, ser mãe de velho, que ela zelou do meu padrinho, da minha madrinha.
1: Verdade.
9: Também tem muito que agradecer a ela, certo?
1: É verdade, meu irmão.
9: Agradecer a Deus por ela, por tudo, né, que Deus tenha feito por essas mães maravilhosas. Um abraço, Ratulino. Um bom domingo a todos. Que Deus continue te abençoando, meu irmão.
1: Amém, Tiãozinho, amém. O Sem Terra, grande amigo. O Sem Terra, sem palavras aí. Já falei da história nossa já aqui. O Sem Terra era um grande amigo para nós, mas um irmão do meu pai, pode-se falar, que ajudou muito meu pai quando nós chegamos na cidade de Rolândia, né, Sem Terra? Obrigado, irmão, obrigado por tudo aí. E nós morávamos no Vale do Ivaí, rapaz, e o Sem Terra morava por lá também, a falecida mãezinha dele, a dona Ana, né, que Deus deu descanso eterno, o paizinho também, o senhor Tenso, já falecido, né, Tiãozinho? E o Tiãozinho era molecão, rapaz, ele era molecão que eu falo, sei lá, 17, 18 anos, já querendo ser namorador, né? E ele passava lá na cabeceira do sítio lá, e nós molecada ia lá, corria na beirada da estrada pra conversar um pouquinho com ele lá e tal, e ele passava da minha mãe lá, e ele falou aí, ó, tomava aquele cafezinho gostoso, aquela mandioquinha frita na banha de porco, né, Tiãozinho? Era gostoso demais. Esse lugar também, rapaz, passava um tal, eu era molecão, rapaz, não esqueço, passava um tal de Chico Louco, sabe? O Chico Louco, ele era uma pessoa já de idade, sei lá, de uns quase 70 anos, e ele saía ali daquela região nossa, ali perto do sítio onde ele morava, e ele ia lá na venda, sabe? Um saco nas costas, e ele fumava no cachimbo. E ele era seu Chico, né? Mas nós molecada apelidamos ele de Chico Louco. Chico Louco, rapaz.
5: Ô, pecado!
1: E aí nós ia lá, rapaz. Ficava na beirada da estrada, cheio de mato, assim, beirando a estrada. Ficava escondido, rapaz. Escondido pra poder ficar atazanando a vida do Chico Louco. O Chico Louco vinha meio cambelhando, né? Ele parava num lugar, deitava debaixo de uma sombra. E nós ficava ali enchendo o saco dele, mexendo com ele, sabe? E ele tinha um cachimbão grandão, rapaz. Ele virava o cachimbo pro lado ao contrário, sabe? O lado do seco. Você coloca a boca ali pra puxar a fumaça. Aquele cabinho ali, aquele cabo, mas era um cabo grandão. Era um cachimbão. E ele virava ao contrário aqui, Dudu, ó. E pior que ele pegava, parecia um revólver, sabe? Pegava no cachimbo aqui ali onde põe fogo no cachimbo, ele virava pra baixo, né? Parecia o cabo de um revólver, né? E daí ele queria dar tiro em nós, sabe? Mas ele sabia que não saía nada. Porque a única coisa que podia sair ali era a fumaça, né? A única coisa que saía era fumaça. E aí o Chico Louco virava aquele cachimbão pro nosso lado, rapaz. E aí nós saía correndo, rapaz. Molecada saía correndo. Mas era terrível, rapaz. Era terrível, rapaz. Nossa. E eu não esqueço, rapaz, dessas... Eu não esqueço dessas cenas aí, rapaz. Eu lembro do meu pai também, mas tinha meu pai, o seu Emílio, o Tiãozinho, o Sem Terra que falou com nós aqui, meu padrinho Elias. Aquele tempo, gente, não tinha gel. O pessoal passava uma tal de brilhantina. Era tipo uma pasta que vinha numa latinha, né? Era tipo de uma pasta, né? Eu não vou saber explicar bem certinho agora, né? Mas era uma... Chamava brilhantina. Olha o nome. Brilhantina. E aquilo lá passava no cabelo, sabe? Passava no cabelo como se fosse um gel. Mas, rapaz, encebava o cabelo de um jeito... O cabelo parecia que tinha passado gordura, sabe? Quando você pega gordura, pega banha, pega óleo, passa na cabeça.
5: Oh, pecado.
1: O cabelo ficava daquele jeito, rapaz. Essa brilhantina. Não. E eles passavam pra poder se ajeitar, né? Pra poder ver as meninas, né? E eles passavam essa brilhantina no cabelo, rapaz. E daí nós saía, nós molecadas junto com eles, nas beiradas de estrada, que era só terra, né? A estrada não era empedrada, era terra pura. E daí começava a passar carro, trator, tudo naquelas estradas, ficava alto assim de pó, né? E daí passava aqueles carros, passava correndo. Nós tava indo a pé, não tinha carro, não tinha nada, tava indo a pé pro campo de futebol, pro torneio, pra festa que ia ter lá na comunidade. E aí passava os carros perto, rapaz. E aí aquela poeira, aquela poeira ia grudando tudo no cabelo deles, velho. Meu pai, do meu tio, do pessoal, ia grudando, né? Aí eles ficavam chegavam lá no campo com o cabelo caju, né? Tava quase caju, né? Meio marronzado, né? Ia grudando tudo aquela terra naquela brilhantina que eles passavam na cabeça, né?
7: Rapaz, a abelha não vinha dar um cheiro também, não?
1: Também. Mas era gostoso, né, velho? Passava isso aí. É desse jeito. Mas tem tanta história, né, rapaz? Meu Deus do céu.
7: Passar na cabeça do Viana, do Darcy, acho que fica igual engraxate.
1: Fica brilhando, né? Falar em Viana, manda um abraço pra ele. Foi aniversário dele ontem, do Viana.
7: É, ontem ficou um aninho mais velho.
1: É. Parabéns aí, felicidades pro Viana, né? O Viana aqui... 50 ou 60 que ele fez?
7: Beirando os 80.
1: O Viana, eu acho que é 37, 38, né? O Viana tá molecão, né? O Eli Reis falou que tá completando 60 anos, não sei. O Eli Reis falou.
7: Não, ele falou 60 anos de profissão no rádio.
1: Sério?
7: É, no rádio.
1: 60 anos de rádio?
7: No rádio.
1: Ah, pai do céu.
7: Tá chegando perto do Natanael, do Laranjinha, fala pouco.
1: Mandar um abraço pro Eli Reis, nosso companheiro, nosso amigo. E parabéns aí, Viana. Felicidades, meu irmão. E a todos os aniversariantes, né? Ontem foi aniversário da Mônica também, a esposa do Miro Silva. Parabéns, Mônica, esposa do Miro, né? Que Deus abençoe, ilumine. Que Deus te dê força pra você, viu, Mônica?
7: Foi sem querer.
1: Que Deus te dê força, viu, Mônica? Dê força pra você na luta, né? Eu sei que não é fácil, né? Ser esposa do Miro Silva, eu sei que não é fácil, né?
7: Será que ontem ele não foi jogar bola, não? Será que ontem ela conseguiu segurar ali pra ficar no aniversário com ela?
1: Ah, pá, é, foi jogar bola. Ele, eu já falei pra ele, tem que cuidar. Se não cuidar, tem quem cuida, junta, né?
7: Ele o caminho que some, né?
1: É. Quem mais tá aqui, Dudu? Quem tá aí com nós, Duduzinho?
10: Boa, Tolino, bom dia, pessoal da rádio.
1: Opa!
10: O Edson Guiche deseja um feliz dia das mães, um domingo abençoado para todas as mães, que é mães, é pais, né? As mães guerreiras, trabalhadeiras. Que Deus abençoe, em especial para todas as mães.
1: Amém, meu irmão, amém. Obrigado pelo carinho aí, Edson do Guiche. Obrigado, meu parceiro, que Deus abençoe. Daqui a pouquinho, gente, tem o sorteio. Tem vinho do Bar do Paquinha. Tem costela assada lá do Santa Rosa Casa de Carnes. Tem frango assado lá do Jeito Mineiro do Jardim Nobre. Frango assado gostoso, saboroso. Você vai encontrar lá no Jardim Nobre, no Jeito Mineiro. Então tem muitas coisas boas aí daqui a pouquinho pro sorteio. Você que tá participando com nós, as mães. Só mãe. Hoje só mãe. As mães vai concorrer. Hoje a mãe vai ter que ganhar um frango, vai ter que ganhar uma costela aí, viu, Duduzinho? E ó, a macharada aqui. A macharada aqui, você, Duduzinho, você, a macharada aqui, os machos aqui, que estão mandando mensagem, macho comigo hoje é igual relógio, viu? Só no braço. É brincadeira, gente. É brincadeira, viu? É brincadeira, né? É porque hoje é dia das mães, né? Vamos fazer de tudo aqui pras mães, né?
11: Tá mentindo, tá mentindo.
1: A macharada é igual relógio mesmo, né, Duduzinho? Só no braço, né? Igual do relógio do seu Dudu ali, ó. Só no braço,
5: pecado!
1: Né? Obrigado, gente, pelo carinho. Não. Tamo junto. 10h28 agora.

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16: E estamos de volta, 10h41. Obrigado pelo carinho da sua audiência. Nosso amigo Luciano, a Dona Rosa do Bar do Paquinha. Obrigado com nós, obrigado pelo carinho. Santa Rosa Casa de Carnes. Daqui a pouco o sorteio aí de uma costela assada. Lá do Santa Rosa Casa de Carnes. Vai ter sorteio também de um frango assado. Lá do Jeito Mineiro. Sabe? Jeito Mineiro? Jeito Mineiro. Frango gostoso, saboroso. 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Marca aí. 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Tá bom? 10h42.
17: Bom dia, Ratolino, tudo bem?
16: Tudo jóia.
17: Aqui é a Silvana, da Fazenda Santo Antônio de Cambé. Queria pedir uma música para você aí. Rick Renner, mãe. Eu ofereço para minha mãe, em especial, Dona Flora, que está aqui comigo hoje na Fazenda. Para todas as mãezinhas do nosso Brasil, que Deus proteja e abençoe a todas. Parabéns pelo programa, Ratolino, como sempre, arrasando. Todos os domingos a gente curte vocês e é muito bom, a gente dá muita risada, se diverte muito. Beijo no coração de vocês, tenham um bom dia.
16: Ô, minha querida, a Silvana, né, Silvana Tavares, obrigado pelo carinho de vocês, fico muito feliz, Silvana. Fico feliz, né, de a gente poder contar uns causos aqui, contar umas piadas, né, e você está do outro lado aí, curtindo. A gente fica feliz, né? De acordar cedo, vir para a rádio e alegrar a vida de vocês, viu? Saiba que nós ficamos muito felizes também de ter vocês aí do outro lado com nós, tá bom?
18: Oi, Atalina, um bom dia para vocês.
16: Oi, Fátima.
18: Hoje eu não fui na missa, eu levantei cedo, mas não deu muita chuva, né? Ai, graças a Deus, a gente tem que estar com a fé da gente adiante, né?
16: É.
18: Então, Ratolino, se der, toque pra mim, Rick Renner, mãe. Aí eu quero mandar pra todas minhas irmãs, pra todas minhas cunhadas, e pra tua esposa, pra tua filha, que é mãe também, né?
16: Isso,
18: e pra todos,
16: querida.
18: Tá, Ratolino? Obrigado.
16: Ô, minha querida. Ô, Fátima, já foi
18: mas
16: aí, né?
18: Toca pra mim, valeu.
16: Isso.
18: Valeu.
16: Tocamos aí o Rick Renner, mãe, né? Já foi lá pra Fátima, pra todos que pediram aí, Rick Renner, mãe. Obrigado, Fátima, pelo carinho, minha querida.
19: Bom dia, Ratolino.
16: Opa,
19: bom
16: Wilson.
19: Bom dia, Duduzinho.
16: Fala,
19: que
16: Wilson.
19: É o Wilson Pintor.
16: Fala, Wilson Pintor.
19: Tô aqui ouvindo a lorota do Ratolino. Mas tá gostoso, viu? Aqui. Limpando um porquinho aqui, né? Uma costelinha de porco.
20: Ah. Será que ele vai achar o mel na cabeça
19: e
20: do porco?
19: E ouvindo vocês aí, beleza? Ratolino. Fala pra sua mãe que dia que ela vai fazer aquele franguinho na panela pra nós lá.
16: Rapaz do céu.
19: Eu vou, hein? Só vá, chamar.
16: Vamos, bora, bora.
19: Fala, aí, tem frango na panela, né? Parte pra lá. E a sua mãe capricha naquele franguinho, hein?
16: Verdade, Wilson.
19: Beleza?
16: Não, você é convidado, meu irmão.
19: Pra minha mãe e pra sua mãe aí, pra
16: tá
19: todas
16: bom,
19: as mães que tá ouvindo.
16: Isso, Wilson.
19: O programa de hoje, beleza? Eu, Ratolino. Uma música bem bonita aí do Dia das Mães.
16: Tá bom, Wilson.
19: Tchau, obrigado.
16: Obrigado, Wilson. Deus abençoe o Wilson, a mãezinha lá, que ele já colocou aqui, a minha mãe, Dona Antônia. Ô, mãe, feliz Dia das Mães pra senhora, que Deus abençoe a senhora aí e a todas as mães. O Wilson Pintor, gente, é um grande amigo de longa data, né? sempre esteve comigo nas minhas festas minhas, do meu pai. Ele sempre esteve ajudando, sempre colaborando com nós. O Wilson, o Du do Tec, né, Wilson? O Du, gente boa, né, o Du? Obrigado, Wilson, obrigado, meu irmão, obrigado mesmo, de coração, não tem nem palavra pra agradecer aí. E sem dúvida nenhuma, viu, Wilson? Vamos comer um franguinho lá, tá? Vamos comer um franguinho, tá? Com certeza, viu? O meu irmão Luiz, ele me deu um frango caipira lá, rapaz. E fica a correria, né, rapaz? Você tem que arrancar as penas do bicho velho lá, né? Tem que limpar, né? E aí eu vou sempre na correria, acabei não trazendo um frango pra nós comer. Mas vamos comer um frango junto aí, viu, Wilson? Com certeza, meu irmão, tá bom?
18: Oi, Ratulino. Oi. Bom dia, Ratulino. Que Deus abençoe hoje o Dia das Mães, para todas as mães, pela sua mãe também, pelas minhas filhas que são mães, né?
16: Verdade.
18: Ratulino, aqui é a Tereza Viana que tá falando aqui de Novo Horizonte. Ratulino, eu queria falar que ontem foi aniversário do Viana, né?
16: Isso.
18: Que Deus abençoe ele com muita alegria. E gostaria que você tocasse aquela música Presente de Deus, se você puder. Tá bom?
16: Tá bom, minha querida.
18: Deus abençoe esse dia para todas as mamães do mundo. A Vânia, que sempre reza por mim também.
16: Isso.
18: A Nereide, né?
16: Isso.
18: Deus abençoe todos.
16: Amém.
18: A minha filha, a minha nora, a Maria do Teresópolis, a Terezinha do Estrado Caramuru, eu não conheço, mas Deus abençoe todas elas.
16: Obrigado,
18: querida. E as minhas vizinhas também. Deus abençoe as minhas comadres.
16: Obrigado. Dona Tereza Viana, falar o quê? Falar o quê? A senhora é uma pessoa iluminada por Deus. A senhora é uma pessoa que é forte. É uma pessoa que Deus tem ficado sempre do seu lado. Eu peço para que Deus esteja sempre com a senhora, tá? Dando força para a senhora na sua luta, na sua caminhada. Eu tenho um carinho enorme pela Dona Tereza Viana, viu? Rapaz, a gente chega lá na casa dela, não é por isso. Eu falo que é pelo carinho da pessoa, sabe? Aí você chega lá, tem uma mesa farta, sabe? Com um monte de coisa. E ela não sabe o que faz com a gente, sabe? Aí você toma café e você come uma bolachinha de um jeito. E ela fala, Ratulino, tem isso aqui, ó. Você gosta disso aqui? E vai pegando os potes, sabe? Rapaz do céu, o que é isso? Um carinho, gente, eu tô falando é disso, do carinho, sabe, do amor, sabe, que a pessoa tem para com o próximo, né, mandando aí os parabéns, né, tá desejando aí os parabéns pro Viana, pro filho, pro Viana, né, neto, filho, né, o Viana que foi aniversário dele ontem. Dona Tereza, obrigado por tudo, tá, um abraço pra senhora, a todas as mães aí da sua família, tá, a sua filha que foi morar com Deus, que é mãe, que Deus possa estar dando descanso eterno. Obrigado. Obrigado mais uma vez, Dona Tereza. Sobrar um tempinho daquele jeito, eu passo por aí pra dar um abraço da senhora aí e tomar aquele cafezinho gostoso.
2: Ratulino!
16: E o cafezinho da Dona Tereza Viana só vai empatar com quem? Já vou falar aqui, pra não ficar bravo comigo. Vai empatar com o café da Neide lá da Empor do Bolo, vai empatar com o café da Dona Antônia, da minha mãe, vai empatar com o café do Dárcio Campos, vai empatar com o café dele.
20: Você vai falar do Miro?
16: Ah, não, Miro Silva não. Aí o café dele.
20: 8 colheres de pó, doido?
16: Não, ele colocou muito pó, rapaz.
20: Pai, mas no dia que eu tomei aquilo lá, fiquei acordado até 1 hora da manhã,
16: doido. O café do Miro Silva que ele fez na rádio, gente, um tempo atrás, o Cobra gravou, né?
20: Gravou 8 colheres de pó.
16: Ô, gente, o café do Miro sobrou um pouco na garrafa aí. E aí eu levei pra. Eu precisava de pintar uma parede lá. E eu levei pra pintar a parede, porque eu fui parecendo tinta, gente.
20: Deu bom?
16: Deu bom.
20: Acho que se passasse no pneu, ele ficava pretinho também.
16: Ficou, né? Parecendo tinta, rapaz. Ele colocou 8 ou 10 colheres de pó.
20: 8 colheres de pó.
16: Meu pai.
20: Eu tomei que lá, fiquei com o zoião assim, ó.
16: Ficou ligado.
20: Ligado, plugado, não sei o que, igual o Cláudio Arapongas, pongas.
16: Quem mais tá aqui, Duduzinho? Fala comigo. Você mandou...
21: Porra.
16: Você mandou os parabéns pra sua mãe, pra avó... Pra avó Cecília.
20: A avó já mandou um áudio que tô esperando entrar no intervalo pra dar uma ligada pra
16: ela. É, tá vendo?
20: Vou nem zoar hoje não, que senão, né?
16: Não vai zoar não. A sua mãe?
20: A mãe tá dormindo ainda, mas vou dar pessoalmente. Dei um presentinho pra ela hoje.
16: Tá bom então. presente maior é a presença, é o abraço, é o beijo, tá bom?
20: Toda certeza.
16: Tá? Então tá bom. Quem tá com nós aqui, Dudu?
2: Atolino, bom dia, bom dia. Aqui é o Claudinei, da Fazenda Santa Isabela. É, eu quero desejar um feliz dia das mães aí pra todas as mães. E quero citar o nome de umas mães aqui, tá? Seja minha irmã Clarice, a minha esposa Sidneia, minha mãe Elza, né? Minha sogra Dona Maria, né? Pra mãe do Márcio, Dona Rita. Então, enfim, que Deus abençoe todas as mães do mundo, tá? Um abraço pra cada um aí. Hoje vamos comer um churrasquinho, né? Por causa do dia das mães, hoje sobramos pro marido também, pros filhos.
16: Isso.
2: Comer um churrasquinho junto com as mães, né?
16: Bom demais.
2: Deus abençoe cada um de vocês aí da rádio.
16: Amém,
2: meu. Um abraço. Claudinei da Fazenda Isabela.
16: Claudineizão, velho. Claudinei, gente boa demais, né? Citou aí as mães, né? Citou aí a mãe do Márcio. A mãe do Márcio, o Márcio é meu cunhado. A mãe do Márcio é minha sogra, Dona Rita. Parabéns, Dona Rita. Que Deus abençoe seu dia aí. Um coração enorme, né? Rapaz, o José, meu netinho e bisneto da Dona Rita lá, ele fica doido. Esse molequinho fica doentinho, né? Por causa da gripe, essas coisas. Eles ficam doidos, né? Não é pra menos, né? A mãe, é vó, é tudo, né, rapaz? Você tá doido. Fica doido por causa da criança, né? Deus abençoe vocês aí, tá bom? Ô, meu amigo Claudinei, obrigado pelo carinho aí, viu?
21: Bom dia, Ratolino. Feliz Dia das Mães aí pra todas as mães que estão ouvindo seu programa. Aliás, seu programa tá ótimo.
16: Ô, Roberto.
21: Bom dia pra você, bom dia pra todos. Fique com Deus.
16: Obrigado, Roberto. Lá da Empor do Bolo, né? Tá ligadinho com nós. Obrigado, Roberto. Obrigado, meu irmão. 10h52 agora. 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
20: Esse tal do Pirulito só toma fumo, rapaz. Aí eu passo na rua, o povo acha que eu que sou Pirulito.
16: 10h52.
20: Parece um pirulitinho mesmo.
16: Parece um pirulito. A perninha é fina, né?
20: É, só o coquinho, só.
16: É, cabeça grande e a perna fina, pirulito, né? Pirulito que é assim, né? 10h52, quem mais tá aí, Duduzinho?
22: Bom dia, Ratolino, tudo bem? É o Mauro aqui do Tommy.
16: Ô, Mauro,
22: queria pedir uma música, Mãezinha do Céu. Vou agradecer para minhas irmãs, né? Fátima, Noêmia, Adete, Cidinha. A Noêmia. Minhas sobrinhas, que são mães também. Minhas cunhadas. E para todas as mães aqui de Rolândia e do Brasil, tá bom?
16: Tá bom.
22: Um abraço, um feliz dia das mães para sua mãe também, tá bom?
16: Obrigado.
22: Deus te abençoe.
16: Amém, um abraço, amém. Tchau. Abraço, meu irmão. Quem mais tá com nós?
23: Bom dia, Dudu. Bom dia, Ratolino. Toca para mim a música do Naldo Timóteo, que fala Ratolino, mamãe, a música dele. Preciso geral para todas as mães deste mundo, do Brasil inteirinho. Parabéns para todas as mães. Eu sei que todo dia é dia das mães. É um dia especial, né? Que Deus abençoe todas as mães, tá? Tchau, tchau. Um bom domingo abençoado por Deus para todos vocês.
16: Amém, querida. Amém, Noema. Obrigado, querida. Obrigado. Feliz dia das mães. Deus abençoe e proteja. Gente, mensagens aqui não falta não, viu? Graças a Deus. Graças a Deus, né? Que bom. Fico feliz de esse programa ter a grande audiência que tem. Quem mais tá aí? Fala comigo! Oi?
24: Bom dia, meu amigo Ratolino. Domingonha, amigão.
16: Domingou, meu parceiro.
24: De boa na lagoa, suave na nave, firmeza na represa, positivo.
16: Tranquilo, igual um grilo.
24: Se desce, é top pra nós aí hoje. Pra mudar minha vida com Zezé de Camargo e Luciano. Eu ofereço pra todos da família Galdino, de Araponga, Sabal de Rolândia, pros meus amigos feirantes, agricultores, pra toda a galera que tá ligada na programação Cobra FM, especialmente no programa do Ratolino. Essa também vai lá pra minha irmã Neuza, pra minha irmã Ana Rosa, pra Josefa, pro Neneco, pro Lulu e lá pro Galdino. E hoje em especial, amigão, eu quero oferecer aí pra todas as mães da nossa querida Araponga, de Rolândia, do nosso Paraná, do Brasil e do mundo inteiro. Que Deus possa derramar muitas graças e bênçãos na vida de cada uma das mães. Eu não tenho a minha, já não está entre nós, mas quem tem a sua mãe, valorize, dê valor nela, respeito, porque a mãe da gente sempre quer o melhor pra gente. Tamo junto e misturado. Tchau, obrigado, amiga. Um Deus na frente sempre.
16: Obrigado, meu queridão. Tamo junto. 10h50. Daqui a pouco tem os modão aí, né? Tá chegando? Daqui a pouquinho. Daqui a pouco é essa aí, viu?

0: Essa vai pro Miro Silva, né?
1: Toma essa com limão, que cara frouxa é esse?
0: É. Manda um abraço pro Darginha, ela do Bar do Paquinha, tomando uma gelada lá também. O Xuxa, né? Tá sempre ali no Bar do Paquinha tomando uma gelada. Manda um abraço pro Leandrinho, pessoal do Bar do Boiadeiro também. Sempre junto com nós, né? Pessoal lá do Bar do. Do Bar do Cambezinho, Novo Horizonte. Quem mais? Pessoal lá do Bar do Mineiro. Pessoal que tá sempre ligadinho com nós, né? Que é isso? Que é isso, Duduzinho? Duduzinho é uma caixinha de surpresa.

Meu pai do céu. Duduzinho, o que mais nós vai ter? Essa aí não vai tocar, Duduzinho, essa aí não. Qual que é a outra? Qual que é a outra que vai ter aí? Ô, meu pai do céu. Qual que é a outra que você preparou? Você, rapaz, tá tudo bagunçado nosso roteiro aí, hein? Aliás, nosso programa é bagunçado. Nosso programa não tem roteiro, não tem...

0: ser essa também, Duduzinho? Qual a outra?
1: Conheci criança.
0: Ah, essa é boa. Esse horário já pode tocar essa, né? Porque tem um horário, gente, que vai indo de música raiz. E daí tem tudo um cronograma aqui que o diretor manda pra nós, né?
1: Às vezes,
0: né, não tocar alguma música aí é porque não, por causa do horário já não pode tocar mais essa música, né? Aí já vai. Tem do horário, né? Essa é boa, né?
1: O dia inteiro abanando a peneira na colheita do café.
0: Qual que é a outra que tem aí, Duduzinho?
1: Um emprego pra mim, olha aí.
0: Quem canta isso aí?
1: Qualquer coisa que me mantenha perto de você.
2: É daquela Ana Prado.
0: Laona, ah, ela canta bem, né?
2: É, rapaz. Eu não consegui cortar na hora do refrão.
0: É, mas então deixa eu tocar.

0: coração.
1: O que mais, Dudu? Fala comigo. Você conseguiu bagunçar tudo mesmo, hein?
0: Tá de brincadeira.
1: Ah, essa aí é boa. Essa aí, o... Essa aí, ela pegou o cara no motel, né? Ah, pegou no motel, daí, R$50, é?
2: É, na época são R$50.
1: R$50 era um dinheiro bom, né? Era um duzentão hoje, né?
2: R$50
0: você precisa pagar
1: a moça. Rapaz!
2: Será que ela fez a reflexão?

0: Daqui a pouquinho, gente, tem esse modão aí. Deixa ela de fundo aí. Quem tá falando com nós aqui?
1: Bom dia, Ratolino.
0: Bom dia.
1: Ô, Ratolino, eu quero mandar um feliz dia das mães pra todas as mães, pra Eliana, pra toda a sua família, né? Todas as mães da sua família e pra todos. E pra Débora, minha filha, que é uma mãezona dedicada. Pra minha nora, Sueli, também, que ela chama Sueli, né? Que ela é uma mãezona também. Pra Vânia, pra todas as mães em geral, pra Edneia, pra Elza, pra todas as mães em geral, senão vai ficar muito, né, Ratolino? E daqui a pouco a gente vai lá, minha nora chamou a gente pra almoçar lá hoje, daí a gente vai comemorar o Dia das Mães lá hoje, tá bom? E tudo de bom pra todo mundo, né? E com Jesus no coração, já não tenho mais minha mãezinha, mas eu tenho pessoas que eu considero como mãe, tá bom? E se puder aí, toca Filha, com Rick Renner. Beleza, Ratolino?
0: Ô, oh, minha querida, obrigado pelo carinho, viu? Tamo junto sempre aí, tá bom? Sueli, né? Ô, oh, Sueli, obrigado. Tamo junto aí, viu? Deus proteja, ilumina você e toda a família, viu? Feliz Dia das Mães pra você aí, pra filha, pra todas as mães aí da sua família. Bom dia, quero desejar um feliz aniversário pra Dona Anitta. Dona Anitta? A Dona Anitta não mandou mensagem aí? Mandou? A Dona Anitta. E pra Dona Anitta e pra todas as mães. E pra minha mãe, a Dona Anice. Quem mandou pra nós aqui? Opa, a Andréia mandou, né? Ô, Andréia, obrigado pelo carinho aí. E parabéns aí, né? As pessoas citadas aí na sua mensagem, tá bom, minha querida?
2: Bom dia, Ratolinho.
0: Opa,
2: aqui bom é dia. O Ceará de Porecatu.
0: Fala, Cearazão.
2: Um abraço para toda a equipe da nossa querida Cobra FM. Feliz Dia das Mães, para todas as mamães, tá bom? É, para todos os ouvintes, tá bom? Que Deus abençoe cada mamãe, que Deus proteja cada mamãe hoje, nesse dia especial, tá bom? A paz do Senhor Jesus. Bom dia.
0: Opa, Porecatu, né? Obrigado pelo carinho de vocês aí, viu? Pessoal de Porecatu, bem na beirada do Corgo aí, né? Obrigado, obrigado pelo carinho de vocês aí, gente. Que Deus proteja, viu?
3: Bom dia, Ratolino. Bom dia a todos os ouvintes da rádio. A todos os ouvintes, tá bom? Eu queria desejar feliz Dia das Mães para todas as mamães do Brasil. Que elas sejam muito felizes, tenham muita saúde, muita paz, tá bom? Desejo tudo de bom para as mamães, tá? Deus abençoe grandiosamente cada uma delas, tá bom? Beijo, Ratolino, fica com Deus. Deus abençoe você, a sua família, a família de todos, tá bom? Aqui é a Rosana Maria de Souza, do Conjunto Padre Ângelo, tá bom? Aí me coloca no sorteio aí do vinho. Quem sabe eu ganho esse vinhozinho aí pra minha mamãe, tá? Beijo.
0: Tá certo, minha querida. Obrigado pelo carinho, viu? Que Deus proteja você, que Deus proteja a família aí, tá? Obrigado pelo carinho de vocês.
4: Meu amigo, também já estou aqui sintonizado nesse programão gostoso, bom demais. E eu quero desejar, né? Hoje é o nosso dia. A todas as mamães guerreiras, né? Um feliz Dia das Mães. Que Deus abençoe elas. Hoje é o nosso dia, né? Um grande abraço. Tô aqui, hein? Ligadinha, Maria Helena de Porecatu. Parabéns para nós, nossas amigas guerreiras. Que Deus te abençoe. A minha mais lá de cima, né? Pra tá cuidando de nós.
0: Ô, Maria Helena Porecatu, obrigado pelo carinho de vocês aí, tá bom, Maria Helena? Parabéns pelo seu dia, pra mãezinha, Deus deu descanso eterno. E é isso aí, querida, obrigado, obrigado por tudo aí, viu? Obrigado, que Deus abençoe, que Deus ilumine grandemente a vida de vocês aí, Porecatu. Toda essa região aí do Vale do Paranapanema que estão acompanhando nós, obrigado pelo carinho de vocês aí, viu? Toda a região.
5: dia, Ratolina, que é a Patrícia do Nobre.
0: Ô, Patrícia.
5: Desejar um feliz dia das mães para todas as mães aqui que tá escutando a rádio. As que não dá também vai de coração, né?
0: Isso.
5: Desejar para minha mãe também, minha mãe Elza, Sueli, que eu amo ela. E para todas as mães aí da rádio, tá bom?
0: É a Patrícia, né, que tá ligadinha com nós. É do Patrícia do lado Nobre. É do bolo, né? É. Você já experimentou esse bolo já, Dudu? Não, né? Vamos ter que experimentar, né, rapaz? Vamos ter que experimentar uma hora aí, mandar um pedacinho pra nós, Bolo gostoso, né, rapaz? Que? Fala, Dudu.
6: Tá podendo comer?
0: Rapaz do céu. Rapaz, você tá doido.
6: Você não tá tendo que controlar os açúcares, não tá na... Na canetinha também?
0: Tudo descontrolado. Até a canetinha.
6: Agora quem tá na canetinha é o nosso compadre também, né?
0: Ah.
6: Tá não?
0: Quem dá tipo fala aqui.
6: Pode falar?
0: Duduzinho, não complica as coisas, não.
7: Bom dia, Ratolino. Ô, Ratolino, tô muito feliz hoje. Hoje é dia das mães, eu tô junto com, vou ficar junto com meus filhos daqui a pouco. Vou mandar um abraço para todas as mães brasileiras. Todas as mães do mundo, não é só brasileira, das mães também. Ô, Ratolino, eu queria essa música aí do Rick Renner, Mãe.
0: O que é isso aí? Ligaram uma. Ligaram um secador de cabelo lá, será? Coloca um pedacinho aí.
7: Você poderia estar passando o que a gente tá ouvindo?
0: Rapaz, não dá pra
8: não
0: se colocar
8: é
0: no ar, né?
8: Não.
0: Quem mandou pra nós lá? Quem mandou pra nós? Ô, Alvina, manda um outro áudio pra nós. Eu acho que o secador de cabelo tá ligado lá, né? Rapaz do céu. Secador de cabelo tá ligado. Oi, Ratolino, o que está acontecendo com a Sanepar aqui do Novo Horizonte? Sem água, desde ontem, agora não veio socorro. Socorro, Ratolino. Monte Carlo também, Monte Carlo 2, 2 dias sem água. Rapaz, está de brincadeira. Essa Sanepar também, eu vou falar a verdade, né, rapaz? É só pepino, né, rapaz? É só BO. Rapaz, tava com problema de água, deputado cobra o prefeito. Alinharam tudo as coisas aí, ó. Conseguiu ligar a água do Tibagi, ligar no município de Rolândia, né? Tá tudo ligado a água do Tibagi. Daí o rio lá é o córrego lá é maior, né? Pra poder ajudar na água. E agora fica esse problema de água, né? Oh, meu Deus do céu! Mas lá a gente vai estar correndo atrás aqui pra ver o que tá acontecendo, tá bom?
9: Mãe, vai
0: concorrer. Oi,
10: bom dia. Quero participar do sorteio.
0: Opa, já tá aqui.
9: A macharada de você,
10: é Inês Bernardes.
0: Opa! Obrigado, querida. Quem mais tá aí?
11: Eu tô na cadeira de roda, que eu fiz uma cirurgia na minha perna. Eu tô precisando de uma ajuda, tá? Fala dá um recado lá pro cobra, lá, porque ele falou que ia aparecer aqui até hoje, não vai aparecer, tá bom?
9: Fala seu nome.
11: Hã? Já foi uma semana já que ele falou que ia.
9: Fala seu nome.
11: Fala que é a Perina, tá?
0: Rapaz, a Perina, rapaz. Perina tá lá na cadeira de roda, coitada. Tem que ir lá ajudar ela. Oi, Perina. Um abraço pra você aí, pro João. Um especial pra você, Dia das Mães hoje. Ô, Perina, mas a gente vai aí sim, tá? Já vamos falar com o Cobra. Essa semana já vamos estar passando aí, tá bom, seu João? A gente tá conversando aí, vendo o que tá acontecendo aí, tá bom?
12: Bom dia, Ratolino.
0: Bom dia.
12: Um ótimo domingo pra você e um feliz Dia das Mães a todas as mães.
0: Ô, minha querida, pra você também, pra toda a família, obrigado pelo carinho.
13: Ratolino.
0: Oi.
13: Estou ouvindo seu programa, sou a Rosali Crispim de Santiago.
0: Ô, Rosali.
13: Coloca meu nome no sorteio.
0: Já tá aqui, querida.
13: E... feliz Dia das Mães para todas as mães do mundo inteiro. Para minhas duas filhas, Jane e Alessandra. E minhas noras, Cláudia e Rosimeire. Para minha irmã Nilda, minha irmã Aparecida. E também hoje é aniversário da minha bisneta, Maria Cecília. Que Deus dá muitos anos de vida para ela, com bastante saúde. Eu amo muito. Parabéns para ela hoje, que aniversário, tá fazendo 7 anos. Depois meu nome no sorteio. Tá com uma música com Rick Rene, filha.
0: Ô, minha querida, obrigado. Parabéns aí, felicidades. Que Deus proteja. Obrigado pelo carinho, viu?
8: Olá, Ratolino, meu amigo. Bom dia, muito bom dia.
0: Fala comigo.
8: Fala, Jonathan, do Exclusiva Shop. Aquele abraço, meu querido.
0: Diga lá, meu Jorge.
8: A você, a todo o povo da rádio e a todas as mamães.

0: Então um colotinho de chope, arruma um daquilo de... É o que é? De 2 litros? Não sei se é 1 litro. Arruma daquilo pra nós sortear aqui pra mãe. Arruma, fala comigo, daí eu pego meio de semana com você pra me entregar pra mãe. Pra qualquer mãe que ganhar aqui, né? Aí você manda pra nós. Aí manda sobrando também.
1: Ah, isso quer perguntar se é chegar.
0: Manda sobrando, que daí a mãe, aí toma a mãe e o pai. Quem mais tá aí? Fala comigo! Diga lá.
2: Ora, Tolino, bom dia. E aí, como é que tá? Domingão abençoado aí.
0: Bom e bonitão.
2: Feliz dia das mães a todas as mamães aí, especialmente. Nessa data tão linda aí, né?
0: Verdade, meu irmão.
2: Um dia abençoado aí, um bom programa.
0: Obrigado.
2: Feliz dia das mães aí, especialmente pra minha mãe, minha esposa, minha sogra, minha cunhada Andréia, Natânia. Tamo aqui. Fazendo uma carninha aqui no Bartira. Pra comemorar o dia das mamães aí. Beleza? Um feliz dia abençoado aí a todas as mamães desse nosso Brasil, né? Nessa data tão especial aí. E toca uma música aí, ô Ratolino, pra nós. De Abel e Caim aí, Mãe Amorosa. Beleza? Um bom domingo,
0: meu irmão.
2: Aí, um programa abençoado aí.
0: Obrigado, irmão. Um abraço pra você, o Regi. Um abraço pra você aí, pra família aí, tá bom, meu irmão? A todas as mães citadas aí no seu áudio, um grande amigo, parceiro, tá lá no Bartira. Assando a carninha e escutando nós lá, né? Obrigado, Regis. Obrigado pelo carinho aí, tá? Obrigado mesmo. Já cumprimentando o Regis. Eu cumprimento a todos os nossos irmãos caminhoneiros, né? Estão na rodagem, outros estão aí fazendo uma carninha com a família, né? Outros estão na rodagem. Mas obrigado pelo carinho de cada um de vocês. E eu mando um abraço também para um grande amigo meu, parceiro, o Bartira. O Bartira, ele...
3: Jesus!
4: Nossa Senhora!
0: Ele quase não tem muita coisa, né? Porque tudo que tem, o Bar tira.
3: Ah, miserável!
0: Abraço pro Bar tira, né? O Bar tira tava trabalhando na empresa de ônibus ali no...
5: Opa!
0: No Visa Transporte, né? Não sei se ele tá lá ainda, o Bar tira. Ele é irmão do Bode, do Dal. O Bartira. E a filha é de Bartira, porque tudo que ele tem, o Bartira. Um abraço pro Bode, pro Dal, pra todo o pessoal lá do Bartira que tá ouvindo nós, né? Ah, um abraço pro Eloy. É, o Eloy caçador de porco. Um abraço pro Eloy, um abraço pra esposa, né? O Eloy, rapaz, tem lá a quantidade de que você precisar de frangos pra vender, né, rapaz? É, tem ração, tem tudo lá. Ele mexe com tudo isso aí lá, viu? Tem carvão, pai, carvão bom. Carvão que pega fogo, viu? É, o carvão dele lá é bom, viu? Entrega em toda a região aí. Nossa amiga Eloy, né? Nossa amiga Eloy. Ei, Eloy, um abraço pra você e pra toda a família aí, viu? Quem mais tá aí?
6: Bom dia, Ratolino. Bom dia pra todas as mães. Que Deus abençoe cada uma delas. Aqui é a Neuza do Belo Horizonte. Queria participar do teu sorteio também.
0: Opa, tá aqui, minha querida. Obrigado, viu? Quem mais, Edu? Obrigado. Feliz Dia das Mães.
7: Bom dia, Ratolino. Bom dia, Duduzinho. Bom dia pra todos os ouvintes da Rádio Cop. Ratolino, hoje eu desejo um feliz Dia das Mães pra todas as mães, pra tua mãe, tá bom, Ratolino?
0: Obrigado, querido.
7: Quero que você toque a música pra mim o dia que sair de casa, com Zezé de Camargo e Luciano. Feliz pra todas as mães do Brasil, pra todas as mães do mundo, com muitas bênçãos, que as mães sejam todas abençoadas, tá bom, Ratolino?
0: Amém.
7: Tchau, tchau, um abraço.
0: Valeu, Ângela, pra você também, feliz Dia das Mães pra você e toda a família, obrigado pelo carinho, Deus abençoe, ilumine.
8: Bom dia, Ratolino. Bom dia, Duduzinho.
0: Fala comigo.
8: Feliz dia das mães a todos.
0: Vai, Corinthians.
8: Hoje é o dia das mães.
0: Isso, meu irmão.
8: Hoje é o dia de perdoar. Hoje é dia de amar todos.
0: Valeu, meu irmão. Valeu, Saulo Moraes, grande corretor de vendas. Um abraço pra você, pra toda a família aí, viu, Salão? Obrigado, viu?
9: Bom dia, Ratolino. Como é que eu participo desse sorteio, Ratolino?
0: Já tá aqui, meu parceiro.
9: É o Luciano aqui do Nobre.
0: Já tá aqui, meu queridão. Obrigado pelo carinho, quem mandou pra nós aí. Deixa eu ver aqui. Lenilson, deixa eu ver lá. Bom dia, por favor. Mande um alô aí para mim. Lenilson, em São Paulo, capital. Um alô pra minha mãe, dona Elza. Em...

0: no Inhambupe, Bahia. Por gentileza, se possível, grava um vídeo ou um áudio com meu alô para eu enviar, compartilhar com meus amigos e parentes e divulgar o seu programa, que eu sou fã e adoro. Por favor, me envie mesmo. Eu estou aguardando. Desde já eu lhe agradeço. Muito obrigado. Deus lhe abençoe sempre. Gratidão. Eu gostaria de ouvir a música Flores em Vida, cantor Zezé de Camargo e Luciano. Eu ofereço para todos os seus ouvintes. Eu, irmão Lenilson, lhe desejo um bom dia e uma feliz semana cheia de realizações, saúde, sorte. São os meus sinceros votos. Deus lhe abençoe sempre. Gratidão. Olha que bacana, rapaz. O Lenilson, né? O Lenilson de São Paulo, né? Família na Bahia. Aí falando com nós aqui. Ô, Lenilson, potência. Vou gravar aqui, viu, Lenilson? Vou gravar aqui, daqui a pouquinho vou gravar o vídeo aqui, mandando aí, falando, tá? Pode deixar comigo, vou gravar daqui a pouquinho pra você mandar pra família aí, tá bom, meu irmão? Obrigado, de coração mesmo, tá? Quem mais tá aí, Dudu?
1: Bom dia, Ratolino. Ratolino.
0: Oi.
1: Eu quero aquela música com o padre Zezinho, A Família. Eu quero oferecer para todas as mães brasileiras, para aquelas mães que já se foram morar junto para com Deus, que são inesquecíveis. Eu já não tenho mais a minha faz muitos anos e muito tempo, mas ainda está dentro da minha lembrança. Tenha um bom dia junto com a sua família. Tchau, tchau.
0: Amém, querida, amém. Feliz dia das mães pra você, pras mães aí da sua família. Obrigado, viu? O Regis mandou uma foto das panelas no fogo lá, né? É, rapaz, tá fazendo uma espécie de um tacho grande, né? Tá fazendo porco no tacho lá, só pode. E tá fumaciando, né, rapaz? Tá cheio que a fumacinha, aquele cheiro gostoso, mas ele mandou pra nós. O que ele mandou escrito lá, Dudu? O que ele escreveu? O que ele escreveu? Escuta o cheiro aí. Escuta o cheiro aí. Obrigado, Ed. Obrigado, viu? Tô escutando o cheiro aqui. A dona Neuza, né? Tá ligadinha com nós também. A dona Neuza, obrigado, querida. Tá com nós aí. Coloca o áudio do dona Neuza. Oi, dona Neuza. Não saiu? Vê o outro se saiu o áudio dela. Oi, dona Neuza. Não saiu, né, rapaz? A dona Neuza Frois. Obrigado, dona Neuza, pelo carinho da senhora aí, tá? Obrigado, viu? Não saiu o áudio aqui, mas sinta-se abraçada aí, tá bom, dona Neuza? Parabéns pelo seu Dia das Mães, tá, minha querida? Bom dia, põe meu nome aí no sorteio. Um feliz Dia das Mães pra todas as mães. A Jane. Oi, Jane. Obrigado pelo carinho aí. A Jane tá ligadinha com nós, né, Jane? Obrigado, querida. Obrigado pelo carinho, viu?
2: Bom dia, Ratolino. Aqui é o Fiotão.
0: Ô, Fiotão.
2: Leandro Leonardo, Contradições. Feliz pra vocês da rádio, pra todos os ouvintes. Eu subi da minha estrela Talismã, pra minha irmã Ingrid, pra minha mãe Denise. Feliz Dia das Mães pra ela e pra todas as mães que estão ouvindo aí, tá? Mandar um abraço pra você, pra todos da família aí. Falou, meu querido. Tchau, obrigado. Não esquece de tocar minha música, hein? Faz tempo que eu pedi música pra você, mas você não tá tocando, hein? Tchau, obrigado.
0: Ô, Fiotão, um abraço. Ô, Fiotão.
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0: É o Duduzinho, Fiotão. Não fica bravo comigo, não.
4: Tá mentindo, tá mentindo.
0: Se tiver alguém que tiver que apanhar aqui, o Fiotão. É o Duduzinho. O Fiotão é filho do nosso amigo Silvinho, a Denise. Parabéns, Denise. Feliz Dia das Mães pra você aí. Pra todas as mães aí da sua família, tá bom, Denise? Tá bom, Silvinho? Pra sua mãe, Silvinho, a todas as mães aí da sua família, meu grande amigo, meu parceiro Silvinho, da Mercearia Talismã, sempre junto com nós. Grandes amigos mesmo. Parabéns aí a todas as mães aí, felicidades. Ô, Fiotão, um abraço, meu irmão. Sabe que nós adoramos vocês aí, tá? Obrigado, viu?
5: Bom dia, Adriano, beleza? E aí, tudo certo? Ainda o meu dinheiro das férias.
0: Deixa aí.
5: Mas ainda não caiu na conta, não, Deus. Isso ainda não apareceu lá, ainda não. Só se vai aparecer segunda-feira, mas. Até agora não apareceu nada ainda, não.
6: Vai não! Ele não vai não!
0: Você mandou mensagem errada já?
6: Ele não vai não.
0: Se manda mensagem errada, você fica meio perdido, né,
7: mas igual ele falou das férias, se você dá uma chamada no patrão. Imagina.
0: O patrão escutando.
7: Então. Aí vai lembrar da voz do, do trabalhador, né?
0: Eu não vou nem falar o nome dele. Quem tá lendo? Não, não foi mais, não foi mais não.
8: Já foi. É, Ratolino, eu vi o barulho aí.
0: Ah.
8: Sim. Ô, Ratolino, eu mandei pedindo essa música aí de Rick Renner e oferecendo pra todas as mães brasileiras do mundo.
0: Isso.
8: A sua mãe, suas irmãs. Tudo, Ratolino.
0: Obrigado.
8: Um beijo, fica com Deus, um abraço pra vocês.
0: Amém, a dona Alvina. Ah, que tava o barulho do liquidificador ali, né? Obrigado, dona Alvina, obrigado. Tamo junto, minha querida, valeu, viu?
9: Bom dia, Ratolino, feliz dia das mães.
0: Obrigado, irmão.
9: Mães do Brasil e do mundo. Minha mãezinha, faz 15 dias que eu perdi ela, mas ela tá lá na
0: Dia
9: de Deus Pai Todo-Poderoso,
0: meus,
9: né?
0: Sentimentos, meu amigo.
9: Então, para todas as mães do mundo. Gatureba, Morumbi.
0: Ô, Gatureba, obrigado, meu irmão. Obrigado. Quem mandou aqui?
10: Olá, Ratolino. Bom dia.
0: Bom dia.
10: Domingo a todos. Abençoado domingo. Ratolino, eu quero mandar um feliz dia das mães a todas as mães. Todas, do mundo inteiro, do Brasil inteiro. E pedir que a nossa mãe, Nossa Senhora da Aparecida, nos dê muita saúde para todo mundo, para todas as mães, que a gente consiga cumprir com as obrigações nossas, né, Ratolino, de todo dia, que é trabalhar fora, cuidar de filhos, de marido, né?
0: Vocês são guerreiras.
10: Nossa Senhora abençoe e nos proteja.
0: Amém.
10: Dando muita saúde, né, para todas nós, tá?
0: Tá bom,
10: um
0: querida.
10: Um abraço para todas as mães que estiveram ouvindo, que me conhecem, que é muitas aí também que estão ouvindo, que me conhecem. Regina Frigo, de Cambé.
0: A Regina, ô Regina, obrigado pelo carinho. Ela mandou, eu quero ganhar o chope, é pertinho da minha casa, eu já pego. Ô Regina, obrigado, querida, obrigado, viu? Tamo junto sempre, minha querida, valeu, valeu mesmo. Jeito Mineiro tá com nós, frango assado gostoso, saboroso, aquela comida gostosa do domingão, né? Só coisa boa ali no Jeito Mineiro, viu? No Jardim Nobre. E quem está com nós também é Santa Rosa Casa de Carnes. Daqui a pouquinho, aquela costelona gostosa, vamos sortear aqui e a mãe vai saborear, viu? A macharada hoje não vai ter nada não, viu? Só as mães, tá? Vai ser só as mães que vai ganhar hoje aqui no nosso programa, tá bom? E também um litro de vinho, aquele vinho gostoso, sabe aquele vinho doce, saboroso, que você coloca aquelas pedrinhas de gelo ali do bar do Paquinha, do Luciano, tá bom, gente? Obrigado pelo carinho de vocês. 11:24.

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1: E estamos de volta. Obrigado pelo carinho da sua audiência, a todos que estão aí sintonizados com nós. Nós vamos falar aí diretamente aí com o padre, né? O padre Eliseu da Grande Vila Oliveira. É isso, Frigo. O padre até com nós aí. Bom dia. Bom dia, Frigo. 11h28, agora 11h28. Se o Frigo estiver escutando nós aí na Grande Vila Oliveira, Frigo, fala com nós aí. Tá ouvindo nós aí, Frigo? Bom dia. 11h28 agora, 11h28, daqui a pouco a gente fala com o Frigo, diretamente da Vila Compadre, para falar sobre o que está acontecendo na Grande Vila Oliveira, né? Que é esse sorteio do Dia das Mães aí na Grande Vila Oliveira. 11h28 agora.

0: volta aqui, 11h29, falando com o pessoal da Vila Oliveira, o Frigo. Me escuta agora aí, Frigo.
1: Pronto, estamos ao vivo aqui, Ratolino.
0: Opa, ô Frigo, vamos colocar então, o Padre Eliseu tá por aí, como que vai ser aí...
1: Tá, o Padre Eliseu.
0: Esse sorteio aí do Dia das Mães. Pode falar com nós, Frigo.
1: Tá, já vai entrar o padre aqui agora.
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0: Ô, Padre Eliseu.
1: Alô.
0: Bom dia, padre, o senhor
1: bom
0: tá bom?
1: Bom dia.
0: Pode falar com nós aí,
1: bom
0: padre.
1: Bom dia, Ratolina. Bom dia a todos os amigos ouvintes aqui de Rolândia, de região. É, nós estamos aqui na paróquia Nossa Senhora Aparecida, da Vila Oliveira, prontos para saber quem será o ganhador dos prêmios, dos brindes que nós temos aqui, rifando. Foram 3 meses de trabalho e agora nós saberemos quem será os ganhadores. Uma bênção.
0: Tá certo, padre. Ainda dá tempo de alguém comprar mais algum número aí? O padre já esgotou todos.
1: Já, entra na live. Esgotou? Não esgotou, não. Não esgotou, não. Temos três talãozinhos ainda.
0: Então,
1: com três talãozinhos de rifa.
0: O pessoal pode ir rapidão aí, né, padre?
1: Ser. Pode gritar e espernear, porque tá na hora, tá acabando.
0: Tá certo, padre.
1: Nós já vamos saber os ganhadores.
0: Ô, padre, como que tá a programação? O senhor vai fazer agora esses sorteios aí? O pessoal tá tocando umas modas aí. Como é que tá a programação aí, padre?
1: Tá, nós estamos aqui na presença do Edu Fayon aqui. E nós estamos com o pessoal que tava na missa. Tá todo mundo aqui animado e na expectativa, torcendo para ser o ganhador também.
0: Tá certo, padre. Muito obrigado. Que Deus abençoe e ilumine todo mundo aí, viu, padre? Um feliz Dia das Mães, tá bom,
1: valeu,
0: padre?
1: Um abraço e eu quero manifestar, aproveitar a tua audiência para dar uma bênção a todas as mães que estão ouvindo essa programação.
0: Amém, padre. Amém. Pode
1: o
0: mandar.
1: O Senhor esteja convosco. Ele está no meio de nós. Abençoe todas as mães. Que desça sobre a bênção de Deus sobre elas, fortalecendo, enriquecendo com a ação do Espírito Santo. E o Deus Todo-Poderoso as abençoe e as guarde. Ele mostre as faces e compadeça de vós. Ele volva para vós o olhar e dê a paz a todas as mães. Em nome do Pai,
0: do Pai, do Filho e do Espírito Santo. Amém, padre. Amém, amém, padre. Que Deus,
1: valeu, um abraço.
0: Que Deus, ô padre, que Deus proteja o senhor, que Deus proteja a todos os colaboradores, a todas as pessoas que colaboram, a todas as pessoas que estão sempre na igreja, que Deus abençoe grandemente, tá bom, padre?
1: Valeu, um grande abraço, fica com Deus, Ratolino.
0: Amém. 11h32, agora 11h32, gente, estávamos falando aí com o padre Eliseu, que deu a bênção aí das mães, né, neste dia tão especial do sorteio do Dia das Mães, gente. O primeiro prêmio aí uma Honda Bis, segundo prêmio uma geladeira, terceiro prêmio uma TV, o quarto prêmio um fogão, o quinto prêmio um micro-ondas, e o sexto prêmio um ano de academia, gente, e outros brindes, né, que o padre vai estar sorteando neste momento. O Edu Fayon está lá, um grande amigo, um parceiro, um cara que toca uns modão gostoso de ouvir, né? E obrigado, gente, pelo carinho de vocês aí na grande Vila Oliveira. 11h33, Dudu.
3: 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Agora 11h34.
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0: acertando o relógio com a gente. 11 horas e 40 minutos.
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9: E estamos de volta, obrigado pelo carinho da sua audiência, mandando um abraço pessoal do Santa Rosa Casa de Carnes, ali na rua Barão do Rio Branco, número 53, ali abaixo da linha férrea. Barão do Rio Branco, obrigado pelo carinho de vocês. 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O Luciano do Bar do Paquinha tá ligado com nós, acabou com sortear um vinho lá do Luciano do Bar do Paquinha também, né? Obrigado pelo carinho, Luciano, Dona Rosa, toda a equipe aí, viu? Obrigado pelo carinho. Quem mais tá com nós, Dudu?
10: Bom dia, Ratulino.
9: Bom dia. Bem, tudo
10: bom
9: bem?
10: Bom dia, Dudu. Tudo bem? Ratulino, eu não vai dar, sei que não vai dar mais tempo tocar música, né? Mas tô mandando essa mensagem para desejar um feliz Dia das Mães. Para mim, que sou mãe, né? Sou mãe solo. Para que sou mãe. Para todas as mães da Cobra FM e para todos os amigos geral, desejando um feliz Dia das Mães, para todas as minhas amigas, tá? E, minhas amigas geral, são muitos amigos. Então, desejo para todos, né? Feliz Dia das Mães. Me coloca aí no sorteio, tá? Um abraço com Deus. Tenha um ótimo domingo.
9: Ô, dona Cleusa, obrigado pelo carinho da senhora aí. Feliz Dia das Mães. A senhora colocou muito bem, né? A todas as mães e pai, né? Também ao mesmo tempo, né? As mães solo. Parabéns para vocês, pela luta de vocês, por estar sempre junto com os filhos, né? As mães solo. Parabéns, admiro vocês, viu?
11: Fala, Ratolino, bom dia.
9: Opa, fala comigo.
11: Deus abençoe, eu protejo, Zé Roberto, tão por cá.
9: Amém, Zé.
11: Fuleirão com os dois pés aqui, garrado na rádio. Daqui a pouco eu passo por aí, Ratolino, com nós lá no Dirceu. Aquela costela assada na brasa.
9: Nossa.
11: Tá quase pronta.
9: Pode passar.
11: Já estamos convidados. Positivo?
9: Positivo, positivo.
11: Aí pra nós ir lá.
9: Tá bom então, meu irmão.
11: Poxa.
9: Valeu. Valeu, meu irmão. Obrigado, viu? Obrigado pelo carinho aí. Quem mais tá com nós?
12: Bom dia, Ratolino.
9: Bom dia.
12: Manda pra minha música, que você ainda tem sua mãe, abraça ela. Eu ofereço pra toda mãe do Brasil, pra sua esposa Eliana, que é mãe, pra sua filha... Esqueci o nome dela, mas que ela é mãe.
9: A Jaqueline.
12: Ofereço pra Maria José, que ela é mãe. E pra todas as mães do mundo inteiro. Um abraço e a Tila.
9: Obrigado, Tila, pelo carinho. Deus abençoe, ilumine. Parabéns pra você, minha querida. Bom dia, Ratolino. Desejo um feliz Dia das Mães pra todas as mães. Todas as mamães. Um abraço. Põe meu nome aí no sorteio. Shirley Pereira, do Francisquinho. Ô, Shirley, Deus abençoe você aí. E a todas as mães aí. Tá bom, querida?
13: Ratolino, bom dia.
9: Opa, bom dia.
13: Parabéns pra todas as mães. Pra mim, pra minhas filhas, pra minha nora,
12: Que Deus abençoe a gente, que proteja, que cada ano que passa, a gente estamos sempre juntos. A todos vocês aí da rádio, até um bom domingo. Põe meu nome no sorteio.
9: Amém. Beleza? Amém, querida. Amém. Obrigado. Deus abençoe, tá?
2: Bom dia, Ratolino. Sebastião de Oriental de Rolândia. Ô, Ratolino, quer ganhar esse vinho seu e hoje, hein? Eu adoro um vinho, hein?
9: Ô, minha querida, obrigado pelo carinho. Já tá aqui no sorteio aqui, tá bom? Deus proteja. A Rosângela Silva tá ligadinha com nós também. Obrigado pelo carinho da audiência.
14: Bom dia. Põe meu nome no sorteio. É a Jane.
9: Ô, Jane, obrigado pelo carinho, minha querida. Já tá aqui, tá bom? Quem mais tá por aí? Bom dia, Ratolino. Desejo um feliz dia das mães pra todas as mamães. Especial pra minha mãe, que está de aniversário. A dona Anitta. A Rosana Mariana de Souza. Se tiver sorteio, coloca o nome no sorteio. Ô, Rosana, obrigado pelo carinho. Bom dia, um feliz dia das mamães pra todas as mamães do mundo. Me coloca no sorteio. Quem mandou aqui? Sou a Vânia do Novo Horizonte. Ô, Vânia, obrigado pelo carinho, a Vânia do Novo Horizonte. Ligadinha com nós também. Quem mais tá aí, Duduzinho? Vamos, Duduzinho!
15: Bom dia, Ratolino. É a Luzia Campos, aqui da Chácara Sabe Lourdes.
9: Bom dia!
15: Né? Quero desejar feliz dia das mães para todas as mães, né? Que tá te ouvindo, para todas as mães, tá? Todas as mães que tá te ouvindo, que eu não conheço. Todas,
9: tá certo,
15: todas as mães.
9: Querido.
15: Deus esteja presente no coração de todas, né? Dá muita paz, muita saúde para elas, né? Muito amor no coração por todos os filhos, né?
9: Amém,
15: e quero desejar feliz dia das mães para minha sogra, dona Laurinda, que ela tem 97 anos e agora ela tá na cadeira de roda, né? E para Deus, eu que tô cuidando dela, né? Quero desejar um feliz dia das mães para ela, pro Zé Carlos, né? Que é a mãe dele, tá? Ela tá tentando tomar com a mãe dele. E queria pedir uma música que ela gosta muito, Fogão de Lenha, pro Zinho Chororó. Ela, nossa, ela vive cantando essa música. Então, feliz para todas as mães, para sua esposa, para sua família, todas as mães da sua família. Bom dia, Ratolino, tô te ouvindo.
16: Ratolino, bom dia, bom dia. Obrigado. Bom dia. Estou aqui na Boa de Califórnia, trabalhando até meio-dia, ouvindo a sua audiência aí, beleza? Tudo de bom, uma boa programação para você. Feliz dia das mães, para todas as mães aí, do Martão no Paraná, do mundo inteiro aí.
9: Ô, Andrezão.
16: Tudo de bom. Tamo aqui.
9: Obrigado.
16: Trabalhando na audiência da Rádio Cobra FM.
9: Andrezão, obrigado.
16: Um abração, modão para nós aí, Atolino.
9: Obrigado, Andrezão. Um abraço para você, meu queridão.
17: Bom dia. Eu te mando o um programa para... Tô desejando o programa para minha véia.
9: Zé Beloso. Feliz
17: dia das mães para ela, para minha... Para minhas duas filhas, para minha nora, para todas as mães do.
9: Esse Zé Beloso é figura.
17: Que no programa seu. Eu quero te tocar aquela. Se você me puder pôr aquela música do Mato Grosso Matias, Retrato de Mãe. Tá? Se você puder tocar. Falou, Ratolino. Um abraço para vocês, tudo aí da rádio e para todos que estiver ouvindo. Falou, Ratolino. É o Beloso, Zé Beloso. Falou? Galinha que acompanha a pato morre afogado, sabia, né? E pardal que acompanha morcego amanhã de cabeça pra baixo. Falou, Ratolino. Um abraço.
9: É verdade, rapaz. Ô, Zé, obrigado, Zé. Obrigado pelo carinho aí.
18: Bom dia, mãe. Tudo bem? Feliz dia das mães, mãezinha. Quero desejar tudo de maravilhoso pra senhora. Que a senhora é a melhor mãe do mundo, que faz de tudo para ver seu filho sempre feliz, né? E dizer para a senhora é a melhor mãe do mundo para nós, e que Deus dê muita força para nós continuar a nossa caminhada junto aí e compartilhar os momentos bons. Tamo junto aí, na batalha, na luta, pedindo a Deus para dar... para dar saúde para nós, que é o mais importante, né? E tamo junto aí, se Deus quiser. Um abraço, mãe. Beijo, te amo. Fique com Deus.
9: Tá aí, né? O Luiz Antônio. Luiz Antônio, meu irmão, mandando aí os parabéns aí. Felicitando aí, né? A nossa mãezinha, a dona Antônia, né? Hoje pelo Dia das Mães. Mãe, parabéns pra senhora aí. O Luiz mandou pra senhora, eu tô mandando. Os nove irmãos, né? Com certeza tá desejando pra senhora aí, né, toda a felicidade do mundo. E obrigado, mãe. Obrigado por tudo. Nossa mãezinha, dona Antônia, lá no Dezinho do Vermelho, né? Mulher guerreira, capixaba. Valeu, mãe. Obrigado, mãe. Obrigado por tudo aí.
19: Bom dia, Ratolinho.
9: Bom dia,
19: Padre Jesus, amor de Maria, Laudelina. É, quero desejar um feliz Dia das Mães para todas as mães. E quero que você toque para mim a música, se for possível, Paraná Querido.
9: Tá certo, minha querida. Obrigado pelo carinho, dona Laudelina. Obrigado pelo carinho. A dona Francisca, o Luiz Bidóia, obrigado pelo carinho de vocês também, que Deus abençoe, ilumine e proteja a vida de vocês aí, tá bom?
20: Oi, Ratolino, bom dia.
9: Bom dia.
20: Ô, Ratolino, tô te ouvindo aqui desde o começo do programa.
9: Opa.
20: Bom dia para você, feliz Dia das Mães para todas as mães, tá, Ratolino?
9: Obrigado.
20: Eu gostaria de participar do sorteio também, tá?
9: A dona Lúcia.
20: Bom dia.
9: Ô, Lúcia Masson, obrigado, dona Lúcia, Deus proteja, parabéns pelo seu dia aí, a todas as mães, viu?
20: Bom dia, Ratolino.
9: Bom dia.
20: Põe meu nome no sorteio, Rosali Crispim da Silva.
9: Ô, Rosali, já tá aqui, tá bom, querida? Coloca meu nome no sorteio. Tá aqui, tá bom, querida? Quem mais tá com nós? Fala comigo.
21: Oi, Ratolino, bom dia.
9: Bom dia.
21: Eu quero desejar um feliz Dia das Mães para todas as mães. Que Deus nos abençoe, nos capacite e nos proteja sempre. Coloca meu nome no sorteio. É Ana Paula do Francisquini.
22: Bom Ana dia, Paula. Ratolino. Um feliz Dia das Mães pra todo mundo. Aí, você pode me colocar no sorteio aí da costela?
9: Já tá aqui.
23: Ô, meu amigo.
9: Obrigado.
23: Ratolino, bom dia.
9: Bom dia.
23: Acabei de sair da missa. Tô aqui ouvindo esse programão bom.
9: Ah.
23: Quero desejar um feliz Dia das Mães para todas as mamães. E hoje, Ratolino, tem que presentear a dona Eliane com um vinhozinho, né? A dona Eliane que gosta de um vinho. Você comentou comigo que ela gosta de um vinho, né?
9: Ela adora.
23: Não vai esquecer, viu, Rato? Tô aqui na audiência.
9: Ah,
23: eu não posso esquecer de dar os parabéns para minha esposa, a Mônica, né? Que fez aniversário ontem.
9: Esquece para ver.
23: Completou mais um ano de vida. E dizer que eu amo muito ela. Tá aqui do meu lado. Ô, Ratolini, toca um modão raiz aí pra nós. Tião Carreiro e Pardinho, Lourenço e Lorival, qualquer uma delas aí. Tô na escuta, Rato!
9: Valeu, Miro Silva, valeu. É, obrigado pelo carinho aí, Miro Silva. Um abraço. Parabéns pra Mônica aí, viu? Felicidades pra ela. Mônica é uma guerreira, né? Só de aguentar o C, Miro, já é. Ela já é uma vencedora, né?
24: Aí tem mais uma também, ô Ratolini.
9: Ah.
24: Passarinho que acompanha João de Barro vira servente de pedreiro.
9: É verdade, Valdir.
25: Desejar um feliz Dia das Mães para todas as mães do mundo. Que Deus abençoe todos vocês aí. Um abraço. Tudo de bom.
9: Obrigado, Ana. Um abraço. Uma música e um modão. Nós já voltamos encerrando nosso programa. Obrigado pelo carinho, gente. Todos vocês. Deus abençoe, ilumine e proteja, viu?

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1: Estamos de volta, obrigado pelo carinho da sua audiência e a todos aí que estão sintonizados, obrigado pelo carinho da audiência aí, viu? A Fátima, lá do quilômetro 7, tá ligadinha com nós, Fátima, obrigado pelo carinho aí, viu? Bom, quem ganhou o vinho lá do bar do Paquinha foi, deixa eu ver aqui, a Gisele, né? A Gisele, esposa do Marcinho, ganhou o vinho, né? A esposa do Marcinho ganhou o vinho lá do bar do Paquinha. E quem ganhou o frango lá do Jeito Mineiro, lá do Jardim Nobre, foi a Neide, do Novo Horizonte. A Neide ganhou o frango lá do Jeito Mineiro, tá bom? Pessoal do Jeito Mineiro aí, daqui a pouco o pessoal passa aí pra pegar. Você sorteou aqui, Duduzinho, qual que é a pessoa que você sorteou aí, que você colocou aqui agora há pouquinho, que mandou pra nós? Acho que é do Novo Horizonte que você mandou aí, deixa eu ver. Acho que é do Novo Horizonte, pessoal que mandou pra nós aí, né? Deixa eu ver. A Vânia, do Novo Horizonte, ganhou a costela lá da Santa Rosa Casa de Carnes, viu? A Vânia ganhou a costela lá do Santa Rosa Casa de Carnes. A Neide ganhou o frango lá do Jeito Mineiro. E a Gisele, esposa do Marcinho, ganhou o vinho lá do bar do Paquinha. A todas as mães, feliz Dia das Mães. Que Deus abençoe a cada um de vocês, a todos que participaram com nós. Desculpa alguma coisa aí, tá bom? Algumas músicas que ficou pra trás. Não tem jeito, gente. Nós não conseguimos mesmo atender todos, né? Fica a música pra trás mesmo, porque o nosso programa é um programa muito ouvido. Acho que chega aí 200 mensagens ou mais o nosso programa. Um programa de 4 horas que se tornou, que ficou curto, né, Duduzinho? Ficou um programa curto, mas eu agradeço a cada um de vocês, colocamos aqui todos no ar, né? Todos falou, todos deu os parabéns para as mães, né? Então, que Deus abençoe vocês aí, né? Obrigado pelo carinho. Quem mandou aqui, bom dia, queria ver com vocês, anunciar assim na rádio aqui, em São Martinho, no bairro Ibicatu, sumiu uma gata preta do olho amarelo, pequena. Se alguém ver ela, ligar no 9657-6518. 43-9657-6518. Essa gata do Ibicatu, ali do distrito São Martinho, né, do bairro Ibicatu, que sumiu, essa gata preta do olho amarelo. Ela é pequena. Se alguém ver, ligar no 43-9657-6518. Quem mandou pra nós lá foi, quem mandou o recado aí pra nós foi o Marcelo, né, Marcelo? Valeu, meu irmão, um abraço. Gente, assim, eu deixo aqui o meu carinho, um abraço a cada um de vocês, a todas as mães. Obrigado pelo carinho, eu não tenho mais tempo. Se Deus permitir, eu volto domingo que vem, se Deus quiser. Um abraço aí pro Carreirinha, um abraço aí também pra tia Maria, feliz Dia das Mães. A Lúcia também desejando aqui o feliz Dia das Mães. A Lúcia, a todas as mães, obrigado pelo carinho. E eu não tenho mais tempo. Um abraço a cada um de vocês, obrigado pelo carinho e até domingo que vem, se Deus quiser.

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2: Hora certa, 12:04.
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te matar de prazer. Peruca, que maravilha! Ótimo domingão, participe no 43-3316-4006. Vai pedir no seu modão das 4. Ah, muita moda pra você até as 4 da tarde. E agora, a partir do meio-dia, tem muito, mas muito, muito modão! Peruca!

Rapanê, se não me engano, não pode faltar moda boa. Agora, meio-dia e 22 minutos. E você vai participando, mandando zap aqui no 33164006. E o modão aqui é mais ou menos assim.

0: maravilha! Ótimo!
1: Chato, mas não pá.
0: Domingão!
2: Boteco!
0: E aqui você participa, manda sua mensagem, porque

0: Que maravilha, que beleza, ótimo domingo pra você. Agora são 12:38 do seu domingão. Vai mandando o zap aí pro peruca, vai pedindo o seu modão, vai participando aqui com a gente até as 16h, com o melhor confino da música sertaneja. E falando em moda, tá chegando mais moda.
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0: Vai mandando sua mensagem participando. 43 3316 4006.
1: Ciruca, se puder tocar Pássaro Sem Mim.
0: Opa, rapaz.
1: É uma música que traz boas lembranças dos meus avós enquanto eles estavam por aqui.
0: Valeu, ué.
1: Agradeço de coração, viu?
0: Tamo junto. Abençoado. Um abraço pra você, meu amigo Pedrão. Obrigado pela audiência, pelo carinho. E aqui você vai participando, lembrando que no próximo sábado, no próximo domingo, tem feirão de carros aqui do Sistema Cobra de Comunicação e você não pode perder. Nesse domingão, tá aquela vontade de trocar o carro? Calma, essa semana, espera. Sábado e domingo, dias 16 e 17, vai ser o dia, beleza? A equipe da rádio vai estar em peso lá. E aqui você vai participando, mandando sua mensagem e pedindo seu modão. Um aqui, um no boteco, beleza? Show de bola, lembrando que amanhã às 4 da madruga, te espero acordando, galera. E aí, como tá seu domingão?
2: Peruca, boa tarde, é nóis, peru!
0: É nóis, mulher!

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1: Que maravilha! Que domingo é esse? Agora são 12 horas mais 46 minutos. Vai mandando os... Chama nós pra tomar um aqui depois das 4. Eu vou dar um pulinho pra tomar uma neste domingão. Beleza, beleza? Vai participando. Enquanto isso, tem muita moda. Tem muito moda.

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Que maravilha de domingão! Vai participando, mandando seu WhatsApp no 43-3316-4006. E aí? Já comeu aquela macarronada? Dando aquela beliscada na bisteca? Ótimo domingão pra você! Vai de moto!

0: Bordão é aqui, no Boteco do Peruca.
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Que maravilha de domingo! Participe, mande sua mensagem em 43-33-16-40-06. Que a moda não para. Manda o zap, manda áudio. Fala pra nós, o que você tá fazendo esse domingão? Tá tomando uma e curtindo o Boteco do Peruca? Beleza! E pra vocês, muita moda!

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1: 107.1. 1:08.

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0: verde.
1: Ô, louco.
0: Um lençol azul.
1: Ó.
0: Cortina de seda.
1: E o corpinho?
0: O seu corpo nu é totalmente nu.
1: Totalmente nu.
2: Aê,
1: ei, meu filho, ótimo domingão. Vai mandando essa mensagem participando. 43

0: 3, 16, 40, 06 e vai pedir a sua moda, beleza? Até às 4 da tarde, meu filho. Tem muito, mas muito modão.
1: Oi. Tá minha música.
0: Calma, corazão.
1: Caí minha música.
0: Tá bom.
1: Tá, peruca.
0: Tá bom, meu amor. Daqui a pouquinho tem a sua moda. Domingão hoje, dia das mães. Que domingão maravilhoso. Um abraço, meu amigo Marcinho, mais conhecido como Peixereca. Tá ligadinho com a gente nesse domingão. Tá do lado da mamãe Dedé. Ô, oh, dona Dedé, ótimo domingão pra você.
2: No puteiro não, vai fechar 4 horas.
0: Ô louco, hoje funciona ainda. Um de modão aqui no boteco.

0: Quem gostou, joga a mão e faz barulho, vai.
1: Boteco do Peruca.
2: Para de postar as coisas pra me convencer que você tá bem, viu?

maravilha de domingão. Vai participando, mandando seu WhatsApp no 43 3316 4006. E aí? Já comeu aquela macarronada? Dando aquela beliscada na bisteca? Ótimo domingão pra você. Vai de moto.

0: agora, 1h54. 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
19: Que domingo! E você aí, já carçou a chinela? Ainda não? Carça chinela, meu vi. Porque vai começar.
20: Agora você vai dançar, arrastar o pé, porque vai começar o Momento Gaúcho.
19: É, meu vi, vai começar.

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que maravilha! Ótimo! Domingão! Boteco! E aqui você participa, manda sua mensagem, porque a

0: conferindo 2:34. 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

0: Boteco.
1: É, meu fiel, Boteco nesse domingão também, no meio-dia, às 4 da tarde, com muita moda.
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1: 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Que domingão maravilhoso, vai participando 43 33 16 40 06. Vai pedindo a sua moda. Beleza, beleza.
3: A peruca e a Rosa Linda.
1: Oi,
3: Horácio Cabral.
1: Tudo bom? Ô,
3: peruca, tem um gato em cima do poste aqui. Não tem como eles vir tirar, não.
1: Ô, meu amor, vamos ver pra arrancar esse gatinho daí, né? Vai dar um jeito, tá bom?

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1: 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Beleza, beleza. Ótimo.
2: Peruca, Tarde. Ana Salles Perazolo.
1: Alô, Ana.
2: Peruca, toca Menino da Gaita com Sérgio Reis pra mim.
1: Tá bom, filho. Vamos tocar.
2: Oferecendo pro meu filho que tá almoçando aqui comigo.
1: Obrigado.
2: Tudo de bom.
1: Valeu, Ana Salles. Obrigado pela audiência. Ótimo domingão pra você. Daqui a pouquinho tem o seu modão com o Sérgio Reis. Beleza, Menino da Gaita.

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1: Modão é aqui, no Boteco do Peruca.

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Agora são 15 horas mais 16 minutos do seu domingão. E aqui, meu filho, você sabe, aqui é só...

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1: 107.1 3 horas e 18 minutos.

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16: Maravilhoso! Vai mandando sua mensagem participando 43-33-16-4006 e vai pedindo a sua moda, beleza? Das 4 até as 7 da noite, o melhor filme da moda sertaneja aqui no Boteco. Beleza, show de bola! Das 4 às 6 da madruga tem um programa Só Modão Acordando o Galo. Das 4 às 7 da noite tem o Boteco do Peruca. Beleza! E você sabe que nesse domingão tem o Boteco também até as 4 da tarde com muito, mas muito, muito modão!
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0: a mulher. Essa aqui é pra molhar o vestido. Agora são 15 horas mais 32 minutos do seu domingão.
1: Brasil!
0: E aqui não tem moleza, não! Que maravilha! Você gostou, meu amor, do perfume? Você gostou, meu amor? Obrigado pela audiência, obrigado pelo carinho. Até as 16h. É mais ou menos assim, ó.
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0: Sorocaba.
1: Que honra.
2: Que domingão. Um maravilhoso. É, meu filho, que beleza de domingo. E aqui você vai participando, mandando sua mensagem 43-33-16-40-06 e vai pedindo a sua moda. Beleza, show de bola. 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
2: 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Alô, São Martin. Alô, Ricelli. Feliz Dia das Mães pra você, mulher. Ótimo domingão. 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
0: É. História verdadeira, meu compadre.

0: Atenção, Rio Estuposo foi um sucesso.
1: Bravo, bravo, bravo. Ótimo domingo pra você. Que maravilha. Amanhã às 4 vou estar com você acordando o galo, das 4 às 6 da manhã, com o melhor confino da música sertaneja. Raiz pra você. Agora são 15 horas mais 50 minutos do seu domingão. Vai mandando o zap, vai participando, porque aqui é só moda.

0: Que beleza, que maravilha. Amanhã às 4 da madruga te espero com o programa Só Modão, acordando o galo depois às 4 da tarde com o Boteco do Peruca. Eu tô indo nessa. Feliz Dia das Mães pra todas as mães deste mundo. Beleza, tá do lado da sua mãe agora? Dá um abraço forte nela. Tá longe da sua mãe? Sua mãe tá em outra cidade? Por algum motivo você não pôde estar ao lado dela? Liga pra ela. Diga o tanto que ela é importante pra você. E pra você,
1: mãe, hoje eu descobri que eu cresci,
0: que já não tem a sua mãe ao lado,
1: é que de repente eu me vi
0: fisicamente
1: tão sozinho,
0: que está em pensamentos, está em momentos que você passa na vida e lembra da sua mamãe que já não está mais com você.
1: Eu não sabia o que fazer.
0: Pode ter certeza,
1: mãe,
0: que ela tem uma admiração enorme por você, da pessoa que você é, do homem que você virou, da mulher que você é. E se minha mãe tivesse aqui do meu lado agora, com certeza eu iria abraçar ela, dizer o tanto que eu amo ela, dos aprendizados, das correções que ela fez, das broncas e tudo que ela representou pra mim e representa ainda. Tenho certeza, se não fosse ela, eu não seria nem a metade da pessoa que eu me tornei, com humildade, sabedoria, educação e respeito.
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0: Vou encerrar com a música que ela gostava muito.
1: De repente eu me vi tão sozinho na estrada.
0: Passa o tempo que passar,
1: precisei de você. Eu não sabia o que fazer. Me vi de mãos atadas.
0: Vai estar sempre ao meu lado, no meu pensamento.
1: Mãe, o que é?
0: E sempre vou lembrar dos conselhos.
1: Quando o sucesso não traz a paz que a gente procura,
0: que você me dava.
1: Mãe, hoje aqui sozinho eu rezei, aqui no meu cantinho eu chorei, e chorando fiz uma jura.
0: E como ela sempre dizia,
1: juro que a partir de hoje eu vou fazer meu tempo.
0: Respeita a minha história,
1: teu sentimento. Ficar mais perto.
0: Ei, domingão danado, hein? Eu tô indo nessa.
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0: Um abraço.
1: Mas a...

0: Cobra FM, a hora certa, pontualmente 4 horas.
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0: Sai, bebê!
1: Que delícia!
2: 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Acertando o seu relógio. 4 horas e 25 minutos.

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1: 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Agora 4:32.

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0: 5:04. 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

0: Hora certa, 5:30, 5:30. 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

0: Agora, 5h32. 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

6:42. 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
1: 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Agora 7:25.

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1: 107.1 7 horas e 31 minutos.

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0: pontualmente 8 horas.
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2: Acerte seu relógio com a Cobra FM. 8 horas e 20 minutos.

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Agora, 8 horas e 50 minutos, faltando 10 minutos para as 9 da noite.